0: central de atendimento judicial está presente em 54 unidades judiciais distribuídas em todo o estado, além de contar com 14 pontos de inclusão digital e 5 postos de justiça digital. Eveline Urano, da Alesse FM.
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2: Olá, seja bem-vindo, seja bem-vinda ao Debate Brasil, o programa da Alesse se propõe a aprofundar os temas mais relevantes, os temas necessários, os assuntos importantes que de alguma forma afetam o nosso cotidiano. Toda semana a gente está aqui trazendo diferentes pontos de vista para que você em casa possa ratificar ou retificar a sua opinião. Além de todas as escolhas políticas importantes das quais fazemos parte, uma que é um pouco mais distante, mas também afeta a nossa vida, é o tema de hoje, que é a escolha para o comando da Organização das Nações Unidas, a ONU. Há quem questione o papel, há quem questione a composição, a existência também, os métodos, mas a ONU está aí, dizendo que a diplomacia é o papel mais importante de um mundo que busca a civilidade. Esse é o assunto do Debate Brasil de hoje, a escolha do novo secretário ou secretária-geral da ONU. 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Além de você que nos acompanha, que participa, a gente tem o prazer de receber hoje Larissa Amaral. Ela é professora, advogada e consultora em internacionalização de empresas. Atua no curso de Comércio Exterior e Direito da Unifor e também na Universidade de Cristo. Conosco também Júlia Nunes. Ela é graduanda em Direito pela Universidade de Fortaleza, presidente fundadora da Liga Acadêmica de Direito Internacional, pesquisa, faz parte do Núcleo de Estudos Internacionais da Unifor e foi diretora da simulação da Organização das Nações Unidas.
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2: Larissa, Júlia, prazer em receber. Muito obrigado pelo tempo e pelo conhecimento de vocês para nos ajudar a compreender esse assunto que hoje ficou mais importante porque o mundo, não só por questão de globalização, mas que tem uma guerra aí ensinando para a gente que cara, fecha um canal de onde, por onde passa navio e o mundo todo sofre com isso a partir da decisão de um homem. Então, dá para entender por que, que é preciso de uma instituição forte ali, mediando intenções e forças. Mas nós temos duas mulheres mais ali indicadas, a secretária da ONU. Nunca teve uma mulher, não?
3: Nunca teve.
2: Tem duas agora. Então, eu queria saber de vocês, assim, qual a primeira impressão, a primeira fala a respeito dessa possibilidade de uma mulher no comando da ONU. Podemos começar aqui com a Larissa, por favor?
3: Podemos. Primeiro.
2: Fique à vontade.
3: Muitíssimo obrigada por nos receber, uma satisfação estar aqui com a Júlia também. E falando de um assunto tão importante. Hoje em dia, a ONU, ela ficou mais democrática. Porque, ok, temos uma guerra, temos um problema internacional, mas a gente começou a falar mais sobre esses organismos internacionais. Então, se tem uma função aí, tanto quanto paradiplomática, que essas guerras e esses grandes conflitos estão acontecendo, é democratizar o acesso à informação e talvez despertar um pouco mais de curiosidade sobre esses assuntos. Imagino eu que se a gente não tivesse uma crise até de repercussão, de reconhecimento, de ação ou de atuação da ONU, a gente não estaria tendo esse debate.
2: Uhum.
3: Né? Então, a gente está num momento em que a ONU está sofrendo, sim, uma crise de efetividade nas suas ações, mas, por outro lado, tem mais gente procurando.
2: Uhum.
3: Além disso, a gente tem um processo que já começou de seleção de novo secretário-geral, né? Porque esses debates, essa escolha, ela já está acontecendo, esses candidatos já estão sendo inquiridos na Assembleia Geral para poder apresentar algumas propostas.
2: Uhum.
3: E como você muito bem colocou, nós temos, e aí só por uma questão de sou professora, tudo, nós temos mandatos de 5 anos que podem ser reconduzido, se for o caso, até hoje sempre aconteceu. Encerra agora,
2: foi, né?
3: 10 anos também,
2: sim,
3: de exercício. A gente tem um representante de Portugal, Antônio, sim, Guterres, como você mencionou. E também, como a gente estava em 80 anos de existência, nenhuma mulher como secretária-geral. É um cargo representativo, simbólico, mas nem de longe o mais importante da Organização das Nações Unidas. A gente tem aí uma estrutura de vários órgãos que vão ser um tanto quanto mais relevantes. Mas é a pessoa que personifica a representação
2: instituição.
3: De toda a instituição. Então, é relevante, é importante, inclusive, que a gente esteja debatendo. Vamos falar sobre a história de temos quatro candidatos.
2: Uhum.
3: Até eu chego já na indicação feminina.
2: Uhum.
3: A gente tem um acordo tácito, uhum. não é nada escrito, não está na Carta das Nações Unidas, que a gente vai fazer uma rotatividade na condução aí desse secretário-geral.
2: Por isso, as quatro indicadas são da América Latina.
3: São três. Na verdade, uma é da África. Exato. A gente tem Guatemala.
2: Ah, verdade.
3: É.
2: Verdade.
3: Mas há uma, por conta desse acordo, que é subjacente, a gente tem uma perspectiva
2: uhum.
3: de que o representante agora seja da América Latina.
2: Sim.
3: Então,
2: o que
3: temos...
2: coloca duas mulheres contra um homem no páreo. É isso?
3: Eu entendo que os quatro estão no páreo.
2: Tá.
3: É, eu tenho, e aí talvez a gente faça uma técnica em suspense de eu tenho minhas apostas, eu tenho minhas preferências, né? Mas entre as mulheres nós temos a Rebeca da Guatemala, Costa Rica, desculpa, e nós temos a Bachelet, ex-presidente do Chile.
2: Do Chile, já bem conhecida aqui do Brasil.
3: Bem conhecida.
4: Que perdeu o apoio, né, da presidência do Chile.
2: Não tem?
3: Do Chile.
2: Perdeu?
4: Perdeu o apoio do próprio país.
3: É a aposta brasileira.
2: Como é que é essa escolha? É voto entre os signatários?
4: Tem uma indicação na Assembleia Geral que é levada a depois a voto no Conselho de Segurança da ONU. E
2: o voto final são os integrantes do Conselho.
4: Do Conselho de Segurança,
2: que é
4: mais relevante.
2: Mínimo, né?
3: É. Depois ele vai ser submetido ao escrutínio da Assembleia Geral. Mas nunca aconteceu de que assim. E outra, o Conselho de Segurança é quem pode vetar. Então, o consenso grande, o conclave, digamos ali, para usar uma palavra de analogia, de mostrar o sistema de escolha, é ali no Conselho de Segurança.
2: Vamos chamar a Júlia aqui para a conversa. Júlia, me explique, por favor, o que é simulação da organização. Eu não conhecia esse termo. Por favor, então, seja bem-vinda.
4: Muito obrigada, professora. Muito feliz de estar aqui com a senhora. A simulação da Organização das Nações Unidas é um programa que tem participação tanto da instituição da UFC quanto da Unifor, em que vários alunos participam e simulam o sistema da Organização das Nações Unidas. Alguns dos diretores já foram, inclusive, para a ONU e trouxeram características dessas simulações da forma prática como acontece lá para a sistemática. Todo ano acontece. E aí a gente tem essa participação integrada com outros projetos. Então a gente tem alunos da Unifor que participam, tem estudantes da Liga que participam e tem sempre simulações também, né? A gente está recebendo agora a questão da SUEB, que é uma simulação da União Europeia. Então tem vários alunos que, para entender melhor, né, essas questões teóricas, eles se colocam nessa função prática e que realmente agrega muito, porque a gente aprende as dificuldades realmente muito constantes que os diplomatas têm na defesa das suas políticas externas. A gente prepara o material, mas muitas vezes tem que dar o braço a torcer para conseguir chegar num nível de negociação.
2: O livro que eu li, acho que é a biografia do Saivira de Mello, marcou muito a contradição de você ter uma força de segurança armada, porque você está numa zona de conflito, então já tem uma contradição aí. Forças de paz, forças de segurança, mais armado, porém sem poder ou sem dever disparar um só tiro. Então tem uma contradição gigantesca que se estende para a própria existência da ONU, de como age para poder garantir a paz. Pergunta que eu faço para vocês, qual seria assim a mudança imediata, na opinião de vocês, que seria de fato relevante ou importante para ampliar o poder e efetividade das ações da ONU?
3: Você sabe que essa pergunta que você fez foi, por exemplo, a primeira pergunta que foi feita para a Bachelet, né? Na hora de serem inquiridos, sim, o que, é que ela vai fazer?
2: E
3: na verdade, a grande questão que todo mundo, inclusive o presidente brasileiro atual, comenta, e não é segredo para ninguém, que ele critica muito, é a estrutura de tomada de decisão no Conselho de Segurança. Por que aquele clube dos cinco podem definir os rumos de toda essa instituição que foi criada para manter a paz no mundo? E aí eu estou falando de quê?
2: E nem sempre em virtude da paz, as decisões.
3: A ideia é que seja. Foi criada, a instituição foi criada, o primeiro objetivo é a manutenção da paz.
2: Uhum.
3: Manutenção também de direitos humanos, algumas ações humanitárias e desenvolvimento econômico. Essa tríade aqui, desenvolvimento econômico, paz e direitos humanos, é o core das Nações Unidas, foi criada para isso. Agora, quando eu lembro disso, no fim da Segunda Guerra, era o espírito das nações, era outro. Né? Então, a aplicabilidade disso era outra. Trazendo isso para a modernidade, até a paz, que paz? Paz de quem? Né? E assim, eu estou puxando para aqui. Países como Rússia e China, Estados Unidos, e aí França e Reino Unido, que são esse clube dos cinco, esses membros permanentes do Conselho de Segurança, tenham poder absoluto de veto nas tomadas de decisões de toda a organização que representa todos os estados. Então, se você pegar os conflitos que a gente menciona aqui como mais relevantes atualmente, sempre tem um deles envolvido, né? Essencialmente, aí Rússia e Estados Unidos. Então, as tomadas de decisão, por mais bem intencionadas que sejam, elas vão bater nessa estrutura de tomada de decisão do Conselho de Segurança.
2: Então, você acha que começar a mudar a ONU seria por meio do Conselho de Segurança?
3: Essa é a questão que tem permeado toda a eleição das Nações Unidas, tá?
2: Júlia?
4: Eu concordo com a professora em partes, realmente é a principal discussão, inclusive é um dos principais pontos trazidos por todos os candidatos, que é a mudança das circunstâncias, porque há uma assimetria, né, de conhecimento geral, que há uma assimetria na forma como funcionam as decisões dentro da ONU. Ocorre que eu discordo da professora no sentido de que o teor da ONU, a característica teleológica ali, mudou. Eu acho que ela sempre teve esse pressuposto de hegemonia. Eu acho que se iniciou com essa característica e muito provavelmente seguirá. Talvez não hegemonia global, né, porque a gente tem ali disputas. Hoje em dia se fala muito, não mais de multilateralismo, mas multipolaridade, disputas entre essas grandes hegemonias. Mas a gente sempre teve hegemonias, pelo menos regionais. E é justamente nesse sentido que nascem os cinco, né? Os cinco ali que podem decidir, porque eles são os representantes. Inclusive, Brasil foi um que poderia ter se tornado, né? Poderiam ser seis, só que houve um veto, tanto da Rússia quanto da França, ali em 45, porque para a França era problemático o Brasil estar no período ditatorial, então eles eram um problema de direitos humanos, e para a Rússia foi aquela questão de, poxa, a gente vai colocar o principal aliado dos Estados Unidos, aí os Estados Unidos vão ter dois votos, porque o que os Estados Unidos disseram é o Brasil atacar. E talvez hoje em dia o Brasil nem fosse tão positivo para os Estados Unidos, quem sabe. Mas o que o presidente Lula muito coloca, e muito é trazido para a discussão na mesa, é o Brasil ser colocado como esse representante regional e ter um representante também da África, que não há, e é muito importante se ter, porque é o continente que mais tem países na ONU. Deveria se ter um representante. E aí são duas questões que são muito trazidas. Entretanto, o Brasil se coloca como esse grande candidato de potência regional, só que México faz oposição, porque, claro, o México gostaria de ser essa potência da América Latina, e a Argentina também faz essa oposição. Então, tem disputas sobre quem seria esse grande representante.
2: Se o Sérgio tivesse vivo, teria sido um nome muito forte para isso.
3: A gente tem uma tradição diplomática que é sobre isso. A gente está falando de um espaço que foi construído pensando em diplomacia. E a grande aposta é que nós temos maturidade o suficiente para resolver os conflitos de forma diplomática. E essa noção que você abriu muito bem o programa de civilidade está acontecendo só se desgraçado. Assim, a gente concorda com a Ju, na verdade, que os primados da ONU tem que ser isso mesmo. Mas a forma como a gente hesita e como é que eu vou reparar esse dano social que está acontecendo todo dia é que eles têm que repensar. Acho que a estrutura do Conselho de Segurança é de ser repensada, e assim, a gente está num lugar muito confortável que é de criticar. Não consigo te dar uma solução. Como seria possível para que levar essas decisões para a Assembleia? Seria possível? Não acho que seria o melhor espaço.
2: Não, eu também acho.
3: Então, a gente está num lugar confortável de que é fácil criticar as estruturas.
2: Mas nós temos aí uma questão planetária muito interessante, que é, nós temos alguns autocratas, alguns ali escolhidos pela democracia, outros nem tanto, mas um autocrata, claramente, com tendência autocrata, é o próprio Trump. E num processo de diálogo, o Brasil está conseguindo navegar por entre essa personalidade, para baixar um pouco aqui a forma de falar, mas uma forma mais dura, digamos, do presidente. Mas é uma personalidade claramente autocrata. Isso não dá poder ao Brasil na prática de reforço à diplomacia, não mostra na prática que foi capaz de debater, criando aí um exemplo planetário, coisas que muitas nações mais desenvolvidas ou mais ricas não conseguiram com o Trump.
4: Pronto, como a professora muito bem falou, o Brasil ele tem esse histórico de uma tradição diplomática muito forte. Nós somos o exemplo daquele país que precisa do multilateralismo. Nós não funcionamos, a nossa economia não funciona sem multilateralismo, as nossas
2: temos a bomba, viu? O acidente de pressão.
4: Não temos. Então, para os Estados Unidos, é muito mais fácil trabalhar no cenário da hegemonia. Para o Brasil, não é. Não funciona para a gente. A gente precisa de multilateralismo. Então, a gente precisa dessa diplomacia. Nós temos uma força, sempre tivemos, somos respeitados na ONU, tem uma participação, somos colocados para discursar. Dentre os países que já foram cotados para estar no Conselho de Segurança, como membros permanentes, o Brasil já foi cotado, é sempre chamado para fazer a abertura das discussões. Então, não é um país com pouca força, é um país com bastante força no cenário diplomático. O problema é, essa força, ela se limita à negociação. Por quê? Porque a gente não tem o poder do veto. Só que, como a professora muito bem trouxe, tem essa questão de como resolver isso. Por quê? Porque a ONU, ela tem esse formato justamente porque países como os Estados Unidos não teriam entrado se não tivesse esse formato. Isso foi um pressuposto para a entrada deles. Ou é assim, ou nós não estamos. E naquele período ali, pós Segunda Guerra Mundial, eles eram um país que estava
2: economicamente
4: o único país. A Europa estava completamente demolida. A Europa precisava dos Estados Unidos, inclusive. Então, ou era assim, ou não era. Eles, inclusive, ainda acho que foram caridosos, entre muitas aspas, de ter a participação aí de uma potência asiática, de ter uma potência... Claro que naquela época não era caridade muito bem, porque, enfim, a China naquela época não era esse inimigo tão claro, esse eixo do mal, como eles gostam de chamar. Mas, ainda assim, nessa representatividade que não ficou presa apenas aos Estados Unidos e à Europa, ainda me é um pouco chocante. Eu acho que justamente era um sentido de controlar o Japão, mas... Enfim.
2: Algum desses candidatos ou dessas candidatas seria melhor para o Brasil? Ou não tem negócio de melhor e pior nesse jogo?
4: Eu não gosto da opção da Argentina, próximo, problemática, mas ele não
2: conta
4: tem...
2: Por conta do governo Milei?
4: Por conta de...
2: Pelo conflito de interesses, claro.
4: E também em representatividade. Se a gente quiser um assento, conseguir um assento enquanto representação regional... Ter um representante da Argentina não é muito positivo, porque a Argentina é um dos países que faz
2: disputa protagonismo.
4: Então, eu não sei se seria tão positivo para o Brasil. A Bachelet, ela é uma, como a professora muito bem colocou, seria a minha candidata no sentido de que ela tem posições de direitos humanos muito fortes e uma atuação nessa área muito bem colocada. Entretanto, tem a questão de que, perdendo o apoio do próprio país, a questão política não fica tão positiva para o lado dela. Creio que seguirá, mas não sei quão positivo isso fica até tocar discussões.
2: É candidata do seu coração, mas você não vota nela.
4: Não sei se segura, não sei se segura.
2: Professora.
3: Acho que tem vários assuntos aqui que eu gostaria de reportar. Primeiro que a gente está falando de algumas construções de narrativa que são feitas em torno de algumas situações. Inclusive, me alegra perceber que você percebeu que houve um esforço brasileiro diplomático de não responder com o estômago, sim, por exemplo, tarifa e tal. Lembramos que...
2: Se fosse o Ernesto Araújo, hein?
3: Vamos lembrar que na época ficou uma pressão do outro campo político dizendo, liga, se dobra, porque isso não vai baixar. E com muito, assim, com uma vida pública de muita construção e com a expertise política muito bem construída, com a tradição diplomática muito bem construída, o Ministério das Relações Exteriores e aí o Poder Executivo conseguiu estender esse período de negociação e hoje é bem recebido, não é humilhado como alguns outros líderes estadistas foram nos Estados Unidos. E aí estamos num debate. Vou contrapor um pouco da Júlia dizendo que eu acho que nenhum país hoje é auto-hegemônico. Nenhum país hoje é autossuficiente e depende dos outros. Só que a gente precisa, talvez, deixar muito claro para todo mundo, tanto mesmo na época das tarifas, vai tarifa, volta tarifa, aumenta tarifa, diminui tarifa, se diminuíram tarifas porque não se produziam determinados bens de consumo. Então, seja comercialmente, seja doendo no bolso, seja diplomaticamente, nenhum país hoje é o suficiente. E a gente precisa, talvez, escancarar essa relação para voltar a ter alguma autoridade, algum significado um pouco mais abrangente para a Organização das Nações Unidas, que precisa, sim, dessa reputação restaurada, inclusive diante dessas crises internacionais.
2: Isso passa por abrir as suas possibilidades de diálogo interno, trazendo outras nações, ou isso depende de uma política global e da compreensão dessas pessoas que estão ali no Conselho? Depende de quê, efetivamente?
4: Eu acho que os dois. Eu não diria que é uma coisa de simples resolução. Nunca é. A gente tem teorias que falam que é questão de poder. eles vão falar que é quem tem mais dinheiro, geopolítica, quem tem mais dinheiro, quem tem uma economia mais forte. Podemos falar também de quem tem armamento nuclear, porque aí consegue fazer essa pressão. Mas, ao mesmo tempo, tem a questão do discurso. O grande trabalho que a ONU faz hoje é a promoção do discurso. Porque a gente não tem a atuação desde o início desses conflitos, tanto Rússia e Ucrânia, quanto a questão de Gaza, ficou, assim, muito travado. Um dos grandes problemas, inclusive, é que o Conselho de Segurança está muito parado. E o andamento dessas decisões, ela não acontece da forma como deveria acontecer. Então, o que a ONU está fazendo, e que o Antônio Guterres fez muito bem, foi trazer essas colocações de, olha, isso aqui é um crime contra a humanidade, isso aqui é um crime de agressão, isso não pode acontecer, ou precisamos trazer a questão climática para ser olhada.
5: Você falou, usou a palavra discurso, foi isso?
4: Discurso.
5: É, discurso, que... talvez quem esteja assistindo possa achar que é pouco discurso, que não tem um fator pragmático ali imediato. Mas em época de fake news, de desinformação, que é eu costumo dizer que fake news é o projétil e desinformação é a guerra. Em época disso, você entregar um discurso consistente e capaz de fazer alguém entender e visualizar as coisas é fundamental, é determinante do sucesso ou fracasso de um projeto. Professora?
6: Acho que tem uma questão de discurso e, aliás, antes do discurso, de possibilitar que haja um diálogo antecedente ao discurso. Porque diálogo, conversa, botar África e Estados Unidos para a mesa em situação de igualdade é algo que a gente está perdendo na real política internacional. E isso precisa voltar a ser assunto, isso precisa voltar, porque não é porque Gaza tem uma relação humanitária importante e, obviamente, hoje precisa ser fruto da principal atenção, mas também nós temos, e aí vamos aproveitar e botar já a política aqui nesse, engrossar esse caldo. A ONU, por exemplo, tem uma missão que é para tentar abrir o Estreito de Hormuz, que está na ordem do dia, para poder passar em fertilizantes. Veja só como a questão é tanto maior como simplesmente falar em paz ou direitos humanos. Eu tenho uma janela de oportunidade de trafegar por aquele estreito, que é onde passa a maior quantidade de fertilizantes do mundo, para poder haver plantio na África, por exemplo. E a janela natural...
5: Já pluralizou o debate e os assuntos envolvidos. Mas continue, por favor.
6: Mas sobre a questão humanitária mesmo, sim, e papel importante, sim, da ONU. Se eu não consigo diplomaticamente negociar numa situação de guerra, esse fertilizante não passa, eu não tenho produção agrícola.
5: Bom, com a fala agora da professora Larissa, a gente recebe aqui no estúdio, também chegou aqui conosco, participa o Fabiano Távora, já teve com a gente outras vezes, ele é advogado, presidente da Comissão de Direito Internacional da Ordem dos Advogados do Brasil, mestre em Direito dos Negócios, mestre em Direito Constitucional aplicado às relações econômicas. Duas boas-vindas para o Fabiano. Fabiano, me diga uma coisa, a gente vem discutindo aqui o papel da ONU, questionado, muito pressionado por mudança, e nós estamos aí no processo de escolha do novo secretário ou secretária-geral. Eu queria saber de você, professora Larissa, e a Júlia já comentaram expectativas do novo ONU, digamos assim, talvez até seja querer demais, mas qual a sua expectativa a respeito de mudança no comando, o que, que isso pode trazer para o mundo? Seja bem-vindo.
7: Obrigado. Obrigado a todos, prazer estar aqui conversando com vocês. Eu milito, eu trabalho com direito internacional já há muito tempo. E a ONU, para mim, é muito simbólica, até que como professor de direito internacional, sempre é interessante muito falar da ONU, tá? Que é uma organização internacional que realmente pegou essa ideia de organização internacional logo ali após a Segunda Guerra Mundial, 1945, na Carta de São Francisco. E você vê que durante muito tempo desenvolveu um papel muito importante mesmo. Na minha leitura política ou geopolítica, tá? A queda ou a importância da ONU, ela começa a ser diminuída pelos países mais

aconteceu na OMC, a Organização Mundial do Comércio. Quando o Brasil conseguiu eleger o chanceler Roberto Azevedo, tá? O que foi ali? Foi um jogo político que o Brasil liderou até com países, entre aspas, periféricos, com África, com Ásia, com Oriente Médio e etc. E venceu a indicação dos Estados Unidos e Europa, que era um mexicano, agora não me recordo, lembro sobre

0: Enfim, a partir desse momento, você cria-se a ideia do perigo que é não conter as organizações internacionais para os países ricos. Com a chegada do Trump no poder, isso se intensifica. Isso fica mais exposto. E aí nós temos, hoje, nessa situação de mudança de gestão da ONU, eu particularmente, se eu pudesse votar, eu gostaria da Michelle Bachelet. Ser a primeira mulher,
1: São 3 votos, eu acho.
0: ser chilena, ser aqui da América do Sul, ser muito representativo para o nosso continente e para as mulheres. Porém, pelo jogo político de hoje, acho muito difícil ser ela a próxima
1: Você
0: secretária-geral.
1: arriscaria?
0: Acredito que não ainda, porque o jogo ainda está muito complicado. Mas o que é certo é que eles não querem a Michelle Bachelet. Por quê? Porque ela tem um viés muito de direitos humanos, ela tem esse viés humanista que vai de encontro, principalmente, ao governo
1: Isso
0: norte-americano.
1: aumenta muito a chance da Argentina
0: Acho que não.
1: para desespero da Rio.
2: Eu acho que sim.
0: Acho que
2: Eu
0: sim.
2: acho que perto da Bachelet, a tendência, se for depender de governo Trump, eu acho que as chances da Argentina são maiores do que a da Bachelet. Eu acho difícil, inclusive, apesar de ser uma pauta muito forte, a questão de representatividade feminina na ONU, eu acho difícil nós conseguirmos eleger. Apesar desses 80 anos aí, a espera é tremenda, acho difícil conseguirmos eleger uma mulher.
1: A guerra é um vetor importante, influencia de forma direta nessa escolha.
2: São vários conflitos acontecendo de forma simultânea. E voltando para aquilo que a gente estava falando sobre a questão do discurso, assim, eu acho que o que mais influencia, na verdade, é o discurso em cima do conflito, não é nem o conflito em si. Por exemplo, a questão do Sudão. Ninguém fala, ninguém está falando sobre o Sudão. Não está na mídia, ninguém está levantando essa pauta, pouco é falado. Então, não é o conflito em si. Apesar de ser terrível a questão humanitária, é o discurso em cima disso que traz um impacto.
1: Professora?
3: Não, eu estou aqui para fazer concordância aí sobre os assuntos subjacentes à guerra. Hoje, a pauta grande é energia. E o Rossi representa uma agência de energia. Né? Então, ele ganha pontos pelo campo que ele representa também. Apesar de, efetivamente, não seria a minha primeira escolha, mas assim, ele entra nesse campo da disputa representando num campo energético, onde energia, a Alemanha está se precavendo investindo alto nas reservas próprias de energia. A gasoduto, que a Europa deixou de investir bastante para trazer da Rússia, foi bem atacado depois do conflito com a Ucrânia. Então, energias está na pauta do dia e ele vem com essa fortaleza de representar uma agência de energia.
1: Sobre guerra, o vetor diretamente influenciador disso?
0: Guerras que nós temos hoje, nós
1: Quando eu
0: temos.
1: falo guerra, eu estou falando da famosa, da crise
0: Sim,
1: do Irã.
0: nós temos três conflitos que têm uma envergadura mundial: a Ucrânia com a Rússia, hoje, esse conflito que já persiste há bastante tempo e não tem previsão de acabar. Se não me engano, foi nessa semana ou semana passada, teve a questão dos drones na Lituânia. Então você vê que a qualquer hora pode aumentar o conflito, certo? Então, temos essa guerra que interfere diretamente na escolha do jogo ali da ONU. Nós temos também o conflito Irã e Estados Unidos, que para uma parte expressiva da imprensa europeia, os Estados Unidos estão mostrando claramente que não tem uma pauta internacional, que o jogo internacional dos Estados Unidos é ainda uma diplomacia antiga, que é a diplomacia do porrete, que está sendo proporcionalmente humilhado pelo próprio Irã, que até agora não se rendeu, e os Estados Unidos pensam que esse é o novo Venezuela. E nós temos o um conflito ali da região de Israel. Ali, aquela questão de Israel, a Palestina, Israel sempre, sempre, sempre agredindo os princípios da ONU, e aqui não vai nada de antissemitismo, certo? Vai uma situação real do que acontece em Cisjordânia, ali em toda aquela região. Então, assim, esses três conflitos podem interferir? Podem, claramente. Mas dizer hoje, marcar quem vai ser o próximo secretário-geral da ONU, acho
1: Em
0: muito difícil.
1: função disso, não dá para dizer, você comentar
2: Até
1: agora.
2: porque nenhum deles é diretamente favorável a um conflito. Todos trazem a questão de a ONU se fortalecer, só que de formas diferentes. Um vai falar sobre multilateralismo, outro vai falar sobre a questão feminina, outro vai falar sobre a questão energética, mas ninguém está falando sobre apoiar a agressão.
1: Você diz, ninguém fala sobre apoiar a agressão, ok. Você trouxe a questão do discurso, que é muito importante e é fundamental para costurar o que a gente pensa, o que a gente consome e o que dá força. O que a gente consome, o que a gente clica, é o que dá força para aparecer ou não. E o que eu vejo mais, claro que eu participo de uma pequena bolha, mas o que eu vejo mais é uma corrida armamentista mais do que um reforço na importância da diplomacia. Eu vejo mais para eles dizerem que vão aumentar seu orçamento bélico do que o corpo diplomático mais qualificado para conversar e fazer um fórum, sei lá o quê. Então, do ponto de vista discursivo, o que eu estou vendo é uma derrota da diplomacia, não o contrário.
2: Eu concordo que há uma importância dessa questão de pensar o realismo, de pensar que tem um poder bélico que ele é relevante, mas eu não acho que é apenas isso. Quando a gente estava falando mais cedo sobre a questão do presidente Lula conseguir ter um diálogo com os Estados Unidos, esse trabalho é um trabalho diplomático. É um trabalho diplomático de posicionamento duro, porque com os Estados Unidos o único tipo de negociação que funciona é a negociação do correte, a negociação de se você vai vir, eu vou voltar. Mas eu acho que há possibilidade de um multilateralismo, talvez não mais um multilateralismo porque a gente está numa crise disso, mas uma multipolaridade. Tem outros países, outras nações de mundo que estão ali em disputa.
3: Eu queria fazer um reforço de que a gente não extrapole, talvez, um fracasso. Hoje, eu sou muito empática com os diplomatas norte-americanos, muitos deles vêm fazer formação aqui, que a gente tem uma formação muito boa com o corpo diplomático, e os Estados Unidos têm alguns diplomatas muito bons. Mas a partir do momento em que o chefe do executivo não colabora com o meu corpo diplomático, obviamente dentro, né, vai ter aqui alguma rusga, a forma de fazer política ou não fazer diplomacia imposta por Donald Trump não representa, ao meu sentir, o corpo diplomático norte-americano. Tentando ser empática aqui com os colegas diplomatas lá, ensinando às vezes para a formação de diplomatas, se aceder aqui em futuros CACDistas. Infelizmente, a noção de pessoalidade desse Estado está sendo tomada de assalto pelo Donald Trump. Então, a diplomacia dos Estados Unidos não é representada diretamente pelo Donald Trump, que escolheu os piores assessores diplomáticos. Você bota o Marco Rubio para ser seu ministro, assim, não dá para esperar a diplomacia. Mas, em outros campos, por exemplo, como a diplomacia do Brasil, ela foi muito afirmada e reafirmada. Eu acho até que falta um pouco desse discurso de conseguimos negociar baixa nessas tarifas, conseguimos uma entrada importante diplomática nessa reunião, que era para durar 30 minutos e durou 3 horas, como a pessoa menos previsível que a gente tem na diplomacia mundial, que é o Donald Trump. Então, ganha a diplomacia do Brasil em outros espaços também, porque apesar dessas guerras e desses conflitos palpitantes que nós temos, muita coisa, muito diálogo, muita ação humanitária está acontecendo também, por exemplo, no Sudão, que a Júlia já mencionou. Então, a diplomacia, ela é robusta, ela está atuando, infelizmente, está lutando contra as crises, seja humanitárias, seja desenvolvimentistas, e também contra o antidiplomacia que está sendo capenhada aí, sobretudo, pelos Estados Unidos.
1: É, mas eu concordo e entendo o que você está dizendo, embora tenha uma questão muito realística de que é o anúncio efetivo de França, da Alemanha e de outros no aumento do orçamento bélico. Eu sei que parece divergente, a gente falou aqui sobre o sucesso da diplomacia brasileira frente ao autoritarismo do Trump, mas isso quando eu faço recorte é na relação Brasil-Estados Unidos. Mas quando eu olho para a relação global, existem várias iniciativas já colocadas, já postas de aumento do orçamento bélico. Então,
3: a gente sofreu
1: não
3: uma...
1: tem como entrar o orçamento bélico e não sair fora da porta a diplomacia.
3: É, não, com toda certeza, vivemos um momento que, inclusive a carta que forjou a ONU, pressupunha de foi um fracasso essas guerras, percebemos que fracassamos como humanidade, não podemos voltar para aí. Então, a noção básica da própria criação da ONU, que deveria ser o beabá, ou sim, a porta de entrada de qualquer estadista, ela não está sendo observada por qualquer estadista.
1: Eu lembro da atitude, li isso há bastante tempo, a Europa meio que estatizou o ferro ou algum mineral, sem ele você não poderia fazer guerra. Ali é uma atitude econômica e muito clara, muito objetiva. Diferente de você dizer assim, não, eu quero a paz, mas ao invés de 1,5% do meu PIB, eu vou botar 2% nas minhas forças armadas. Então, atitudes para se tirar poder de guerra, eu não tenho visto. Eu tenho visto, sim, eu não quero a guerra, mas eu vou aumentar a minha quantidade de produção de mísseis. Mas...
3: em bom português, o dado saudável tem medo de água fria. Então, a gente acreditou que, tirando armas nucleares, ia ser uma grande solução. Muita gente não aderiu mais ao pacto de não proliferação das armas nucleares. Então, todo mundo está querendo um plano B. E esse investimento está sendo massivo mesmo. A Alemanha apresentou essa semana um pacote massivo de investimento, inclusive na construção de bunkers. Ou seja,

nós temos aqui é o seguinte: depois da Segunda Guerra, depois de ver tudo que foi descoberto, Auschwitz, outros campos de concentração e etc., que

0: concentração, que era Netflix, esqueci o nome agora, mas conseguiu fugir do campo de concentração, e quando ele denunciou, ele foi ignorado inicialmente. Todo mundo dizia que não, isso ali não pode acontecer. Inclusive, esse judeu foi preso novamente e morreu no campo de concentração. Mas enfim, o que é que acontece? Quando se desenhou a ONU, a gente tinha uma oposição, era uma situação mundial de uma forma. Passado todo esse tempo, essa geração que está hoje no poder não teve contato com esse conflito, com a Segunda Guerra Mundial, ou são filhos ou são netos de pessoas que viveram esse período. Então, eles não viveram isso. Ouviram muito falar, mas não viveram. Infelizmente, você vai ter pessoas que querem apostar no conflito, que acham que a guerra é o melhor caminho, e etc, etc. Porque vai ter outros interesses aí em jogo. Quando se fala da Europa aumentar o seu potencial bélico, é que durante esse interregno todo, a Europa se confiou nos Estados Unidos. Não, eu estou seguro, eu não preciso colocar, investir
1: Eles
0: em arma,
1: garantem a minha segurança.
0: porque eles garantem minha segurança. E aí agora você tem num governo americano, não, a gente vai atacar a Groenlândia, a gente não vai dar defesa junto à Rússia, e daí por diante. Então eles tiveram que acordar e dizer, não, a gente tem que ter a nossa defesa. A gente tem que fazer a nossa defesa. Agora, voltando ao debate da reforma da ONU e fazendo esse paralelo do que era 45 e do que é 2026, eu tenho uma opinião muito crítica, principalmente sobre o Conselho de Segurança da ONU,
1: Sim.
0: tá? Mas aí, um direito que eles têm que hoje prejudica a ideia que nós podemos seguir de 2026, que é o poder de veto. A partir do momento em que você tem cinco países do mundo, que na época você vai ter Estados Unidos, França, Inglaterra, União Soviética, agora Rússia e China, tá? Que aqueles países tinham direito a veto, naquele momento fazia sentido. Porque naquele momento ali, você tinha uma Guerra Fria a caminho, você tinha uma disputa de poder que não podia ter conflito, porque já tinha tido a Segunda Guerra muito próximo da Primeira. Então, o veto era muito importante. Hoje, o veto, ele parece até para os outros países do mundo uma situação antidemocrática. Como é que eu vou participar de uma organização internacional em que, se os casos de Israel, você vê claramente o Estatuto da ONU, as normas internacionais sendo agredidas e nada acontece com Israel desde então, tá? Porque os Estados Unidos sempre vetam a questão de punição, qualquer tipo que seja de punição contra Israel. Há situações até que já foi votado pela Assembleia e não se passa a votação no Conselho de Segurança. Então, assim, são esses poréns que vai ter muito debate e um ponto significante. Desde Kofi Annan, o que você vê

0: gente encerrando o programa, um processo longo, é um processo de muita consulta, de muita conversa. A gente já tem isso, esse processo de escolha, como é que ele se dá e quando é que ele chega ao final?
1: Chega ao final em setembro. Em setembro a gente tem aí a pessoa que vai ser validada a partir do Conselho de Segurança, submetida à Assembleia Geral, mas em setembro desse ano, na verdade, o início já aconteceu. Desde o início do ano, que a gente já sabia o tempo do Antônio Guterres de rescindir, aí começa a tratativa diplomática, aquela discussão por trás com as indicações dos estados. Uhum. Aí sim, chegamos a esses quatro e em setembro nós veremos aqui o nosso
0: Chile,
1: bolão.
0: Argentina, perdão, né?
1: Aqui em setembro a gente sabe o nosso bolão aqui, que vem, né?
0: Chile, Argentina, Costa Rica e Senegal no Pará.
1: Senegal no Pará.
0: Mas não impede que seja de fora disso. Ou impede?
2: Não,
0: uau.
2: São esses indicados.
1: A Rebeca, da Costa Rica, e Bachelet são as meninas que a gente tem, pelo menos aqui são dois para dois.
0: Rafael Grossi, Argentina.
1: Argentina.
0: E o representante do Senegal.

0: assumi em janeiro de 2027, janeiro de 2027.
1: Primeiro de janeiro.
0: Por um período de 5 anos, que podem ser outros 5. Gente, 30 segundos valiosíssimos aqui para uma rodada final. Quem quiser dizer, absolutamente democrático e livre para a gente encerrar o programa. Quem começa?
2: Primeiras damas.
1: Pode começar. Eu acho que o convite aqui é só para meninas contra uno. É bom, aproveita que está uma crise mundial aí, que a gente pode levar, assim como a política ficou muito socializada, também vamos levar isso a outro nível, ao nível internacional. Então, que botem aí a ONU e os outros organismos internacionais na mesa mesmo, na conversa do domingo com a família em casa.
0: Perdão, teve uma época dos anos 80 que dizia assim, que quando o brasileiro, lembro muito disso, quando o brasileiro conversar mais sobre política do que sobre futebol, a gente resolve os problemas. Nós não resolvemos ainda não, mas já fizemos a primeira parte, que é conversar mais sobre política do
1: futebol. E ano de pau, hein? Seguindo a linha do que a professora falou, trazer exatamente o que foi discutido aqui. Transdisciplinaridade. A gente não pode falar sobre questões humanitárias sem falar sobre economia, não podemos falar sobre economia sem falar sobre a imagética por trás da política. Tudo está interconectado e aí eu deixo o convite para quem quiser saber mais, a professora também está presente na Liga de Direito Internacional, a gente sempre faz os eventos, traz material e engaja os alunos para entender um pouco de economia, como é que virou direito, para a gente conseguir ter essa conversa informada.
0: Sim, tá vendo?
2: Bom, queria agradecer o convite, mais uma vez, estar aqui e debater o direito internacional, para mim, sempre é um prazer. A gente tenta, em sala de aula, na Comissão de Direito Internacional da OAB e em todas as entrevistas, facilitar o direito internacional. E acho que assim é que as pessoas vão entender que o direito internacional está muito mais próximo da gente do que a gente pensa.
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0: Perfeitamente. Eu tive o imenso prazer de conversar com Larissa Amaral, professora, advogada, consultora. Conosco também Júlia Nunes, graduando em Direito pela Universidade de Fortaleza, foi diretora da simulação da ONU. E Fabiano Tavares, advogado, presidente da Comissão de Direito Internacional da Ordem dos Advogados. E agradeço também a sua boa companhia.
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0: Semana que vem a gente está de volta com outro Debate Brasil. Obrigado e até lá.

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4: 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Um novo registro de genérico foi concedido pela Anvisa, Agência Nacional de Vigilância Sanitária. O medicamento vai ampliar o acesso ao tratamento de diabetes tipo 2. Produzido pela Eurofarma, o remédio contém dapaglifosina e cloridato de metformina, dois princípios ativos para controlar o nível de açúcar no sangue. O genérico é equivalente ao medicamento de referência Xigduo XR, indicado para pacientes adultos com diabetes mellitus tipo 2. A chegada do genérico ao mercado é considerada um avanço importante para os pacientes. E isso porque ele chega com preço mais acessível, pelo menos 35% mais barato, conforme a lei de genéricos. Além disso, ele mantém os mesmos padrões de qualidade, segurança e eficácia que são exigidos para o produto de referência. A tendência é ampliar o acesso ao tratamento, especialmente para pessoas que necessitam do uso contínuo da medicação. O novo produto passou por avaliação técnica rigorosa e foi comprovada sua equivalência terapêutica em relação ao produto de referência. Da Rádio Nacional em Brasília, Ana Lúcia Caldas.

0: 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O programa de hoje, vamos falar de um evento que ele chega ao segundo ano, lá em Sobral, é a segunda Agro Sobral. Como o nome sugere, vai debater exatamente negócio, o agro, a expansão dos negócios, focado ali na região da Zona Norte. O próprio nome já sugere, Agro Sobral é a segunda edição, a primeira edição foi em outubro do ano passado, e essa segunda edição será agora neste mês de maio, final de maio, 27, 28, 29 de maio, no Centro de Convenções da cidade de Sobral. É um evento gratuito, tem a chancela do Banco Nordeste, do Ministério do Desenvolvimento Econômico, apoio da FAEC e também da Prefeitura lá de Sul. Segundo Agro Sobral, é o tema de hoje do programa. Eu tenho dois convidados aqui para a gente conversar sobre o assunto. O secretário da Pecuária de Sobral está aqui comigo, o Emerson Pinto, é o secretário, ele é professor da Universidade Vale do Acaraú, da UVA, médico veterinário, formado pela UES, e é mestre doutor em isotecnia. O Emerson também é o presidente do Sindicato Rural de Coreia. Ele é convidado, inclusive, é o secretário da Pecuária lá da cidade de Sobral, do município de Sobral, a princesinha do Norte, como é carinhosamente chamada, a cidade de Sobral. Aqui também o representante da FAEC da região norte, ele é o presidente do Sindicato Rural de Sobral, o Reginaldo Rocha, está aqui comigo, são meus dois convidados hoje aqui do programa. Eu quero agradecer a presença de todos e saudar nossa grande audiência lá na cidade de Sobral, uma cidade que eu gosto muito como jornalista. Já fiz muitas matérias lá em Sobral, viu, o Emerson, inclusive, até a decisão do Campeonato Cearense foi em Sobral no ano 2000, eu estava lá, cobrindo para o Jornal O Povo, teve um programa aqui no Castelão, e o jogo foi no junto com a vitória do Fortaleza. Depois de 7 anos, o Ceará ia ser penta e o Fortaleza conseguiu. E o Junco é sempre um bom espaço para a prática de esporte, o Guarani de Sobral, que é um time fortíssimo, e está de volta aí, fazendo bonito o campeonato, indo para a Série A de novo, se Deus quiser. O cacique do Vale, Emerson Pinto e o Reginaldo Rocha, aqui comigo.
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0: Emerson, tudo bem?

município. Então a gente realizou o evento foi um sucesso, então a gente já passou a programar o segundo AgroSobral, o qual vai se realizar agora dia 27, 28 e 29 de maio no Centro de Convenção de Sobral. Então as expectativas, Ana, até que todos os números sejam dobrados. Tá? A gente já começa logo com as caravanas de produtores rurais, que ano passado a gente tinha um número, esse ano a gente mais do que dobrou essas caravanas. Essas caravanas elas passaram a

0: começando com um público já bem garantido, né? E até porque também a gente diversificou bem a programação. Uma vez que a Federação da Agricultura, o sistema FAEC Senace Rural, ele entrou também como realizador do evento, a gente pegou toda a estrutura da Federação da Agricultura e do Serviço Nacional de Aprendizagem Rural e jogou para dentro do evento. Tanto é que a gente vai ter dentro do evento Agro Sobral um encontro de produtores rurais, produtores, né, sobretudo aqueles que são assistidos pelo sistema de assistência técnica e gerencial do Senar. A gente vai ter um encontro dos técnicos do Senar.
1: Eles são vários eventos dentro do Agro Sobral. Marcha,
0: né? E a gente vai encerrar o Agro Sobral com o primeiro encontro das mulheres do agro da região norte. Esse que está gerando uma expectativa muito boa, visto a aceitação que a gente está tendo pelas mulheres, não só da região de Sobral. Eu sempre gosto de frisar...
1: Quer dizer que as mulheres estão ocupando espaço...
0: Exatamente. Eu sempre gosto de exaltar o papel da mulher no agro, porque a gente vê, a gente que trabalha com assistência técnica e extensão rural, a gente vê que as mulheres, a cada dia que se passam, elas assumem um papel muito importante nas cadeias produtivas do agronegócio, porque elas estão ali do seu ponto de vista gerencial. O trabalho de líder geralmente fica pelo homem, né? E a mulher fica com aquele trabalho gerencial, comercial.
1: Na sucessão, né?
0: E a gente também está trabalhando na sucessão no campo, tá entendendo? Então, foi por isso que aí que justifica a necessidade do encontro de mulheres do agro dentro do Agro Sobral.
1: Legal. Aliás, você falou ainda das mulheres de sucessão. Ali, por exemplo, eu conheço bem em Quixadá, os Carneiros, né? Tem algumas empresas que já estão sendo assumidas pelas filhas, até por netas que estão já entrando nos negócios, né? A presença das mulheres, né? A mulher chegou para ficar, né, Reginaldo?
2: E, Renato, é assim, entrando aqui no assunto, tá. Essa ideia do secretário Hermes, né, lá e prefeito, claro, foi assim um negócio, porque Sobral foi sempre um município e a agricultura e a pecuária sempre foi forte. Estava um pouco abandonada há uns tempos atrás, porque a gente tinha umas feiras boas, exposições boas. E agora, com essa nova gestão, a gente está conseguindo alavancar. O secretário Emerson teve a ideia desse primeiro evento, que foi um bom evento já, e aí chamou a federação para a gente ajudar. O nosso foco está em cima do produtor. Eu acho que essa agora vai ser bem maior e está mudando já a sensibilidade do pessoal daqui. Está voltando, a gente está vendo que o homem do campo está voltando.
1: Qual é a grande produção nessa região, Reginaldo, hoje lá?
2: Sobral era uma cidade, que tinha laça.
1: Tinha a fábrica laça, né? Tinha a Betânica ali na área do que chamou bem.
2: Era sempre um produto.
1: Leite laça, eu me lembro, era menino, tinha um leite, leite laça.
2: Aí,
1: era no tempo do leite de saco. Era leite laça, o leite sila, que a fábrica ficava até aqui.
2: Uma maravilhosa.
1: Vitor BC,
0: Luciano Carneiro.
1: Luciano Carneiro, agora tem um prédio de apartamentos lá. Isso. Mas a Sila era ali, eu era menino. Eu nasci e me criei na gente lá. Era o leite Sila e era de saco. Era o leite saco.
0: Barriga mole que a gente chama.
1: Era aquele leite saco. Você comprava o leite saco. Sila

0: não tinha para quem comercializar.
1: Tá.
0: Então veio a gente com assistência técnica bem pesada. A gente já está atualmente com 240 famílias sendo assistidas, tá entendendo? A gente já consegue revelar números bem mais expressivos comparado com os anos anteriores, relacionados não só com a produção, mas também com a comercialização. Porque não adianta nada aumentar a produção, Reginaldo, se não tem quem comprar.
1: É isso mesmo.
0: Então a gente sempre pega, e é justamente para isso.
1: E o AgroSobral vem
0: para isso aí. Os eventos agropecuários, eles vêm, um dos intuitos é canalizar a produção. A gente lá em Sobral, a gente faz um evento mensal, que é a Bodega de Oportunidades. Todo
1: bodega?
0: Bodega de Oportunidades. Dentro do
1: começou
0: centro de convenções.
1: Começou
0: com 64 produtores rurais. Hoje a gente está com mais de 130 já.
1: Eles botam para vender, comercializar.
0: Toda primeira sexta-feira de cada mês, eles estão lá e a população do meio urbano já está sabendo, já sabe que naquela sexta-feira eles vão estar lá, e isso vai melhorando a produção deles, né? E vem um evento grande como o AgroSobral para fortalecer mais ainda. Lá no AgroSobral, a gente coloca mais de 30 estandes só com produtores rurais, de todas as cadeias produtivas, não só da bovinocultura de leite, a gente está pegando pesado também lá.
2: Apicultura,
0: tanto é que já foi certificado uma casa de mel, lá de Sobral,
1: de mel.
0: Certo? E esse mel que está sendo produzido lá, está certificado, a gente já está colocando na merenda escolar do governo do estado, e isso já é um estímulo muito grande para o apicultor, porque ele tinha suas colmeias,
1: as compras governamentais, isso é importante.
0: Compras governamentais que fortalecem muito o mercado do agronegócio.
1: 1.500.000 foi a movimentação do ano passado, né? Segundo o dado que a
0: produção.
1: Esse ano, qual é a expectativa?
0: Não, a gente já está comprovado, já ultrapassou 2.800.000 já com prospecção. Eu acredito que sai facilmente para 3,5, 4 milhões.
1: Não vai mais que dobrar. Né?
0: Vai mais do que dobrar.
1: Porque tem lá o AgroSobral, tem rodada de negócio, tem eventos. O evento vai ser 27, 28, 29 de maio, 8 da manhã até 8 da noite no centro de convenções, e depois das 8 da noite tem a parte cultural, até as 8 da noite.
0: Até as 18, 20 horas fica a programação técnico-científica, que é aquela que acontece dentro dos auditórios do centro de convenções, e a partir das 20 horas a gente vai para as atrações culturais. E a gente, nesse ano, Renato, a gente deu uma ênfase muito grande para as atrações culturais da terra.
1: Da terra.
0: Tanto é que todas as apresentações vão ser artistas de Sobral e região. Né? São pessoas comprovadamente boas, a gente não está colocando atração cultural, que a gente já não tenha passado por. E aí são artistas que já têm um certo sucesso lá de público. Né? Mas a gente fez questão de fazer isso justamente para valorizar mais ainda o artista da terra.
1: Sim,
0: né?
1: Sim. O primeiro encontro das mulheres da região norte vai ter a Patrícia Lima, é isso?
0: Patrícia Lima é uma consultora do Sebrae, aqui prestar meus agradecimentos também ao Sebrae, que está dando um apoio bom a gente,
1: né? parceiro, né?
0: Também, tá? Tanto com as caravanas do
1: Embrapa, né? Estou vendo aqui.
0: Tem Embrapa, Capim dos Ovinos também.
1: E o Instituto Federal.
0: Sobral. Então, agradecer aqui a Patrícia Lima, é uma consultora do Sebrae, muito boa nessa parte de inteligência emocional, ela é uma articuladora muito boa para elevar mais ainda a autoestima da produtora rural da região, para que elas consigam valorizar seu negócio e consigam aumentar sua renda.
1: Além da rodada de negócio, esse tipo de evento também é importante porque tem a parte mais técnica, né?
0: A programação técnico-científica, eu sempre busco também o apoio dos parceiros, tanto da FAEC, que está disponibilizando os técnicos, também para palestrar, como a Embrapa, Caprinos e Ovinos, e o Instituto Federal. E outra coisa que a gente quis valorizar nessa edição, Renato, foi o artesanato da terra. A gente está com duas oficinas, onde
1: de palha,
0: de carnaúba, né? Visto que a cadeia produtiva da carnaúba, ela está dando uma reacendida bem interessante lá na região.
1: Muito importante.
0: Tá, né? Já moveu muito a economia da nossa região. E agora a gente está tentando estabelecer isso aí. E aí a gente vai ter essa oficina de palha de carnaúba, produtoras de uma associação lá do município de Santa Nataraú, que elas já comercializam os gêneros dela, então elas estão vindo para Sobral para difundir.
1: Tem artesanato de barro também, né?

0: língua do boi, não sei o que, a fusura. E até o chifre serve pra alguma coisa.
1: É, no boi a gente até a merda.
0: É, o estômago. E da banana, rapaz, que coisa. Até a palha, né? A fibra que sai da casca da banana.
2: Não, não, não é da casca, é do caule.
0: É do caule. O doce de banana é uma delícia.
1: É. Então, assim, Sobral hoje está mudando, voltando a ser, a ocupar o seu espaço.
0: Me responda uma pergunta, Reginaldo, você que está com a mão na massa, Assembleia de São Carlos do Grau. Hoje a gente vê muito que a juventude, os jovens, não querem mais ficar no campo, isso é verdade? Que é porque hoje é o seguinte, o jovem quer empreender, é inteligência artificial, quer dizer, aquela família tradicional, que o avô passava para o filho, e passava para o neto. Não é muito mais assim, até porque hoje nós temos no interior do estado cursos de nível superior abrindo outros horizontes. Antigamente, primeiro só tinha a Universidade Federal aqui. Aí surgiu a Unifor, o Dr. Esqueiroz, etc. Hoje a Universidade Federal tem um campo lá no Cariri, hoje tem a UVA em Sobral, tem a URCA no Cariri, tem o Instituto Federal espalhado em todo o estado do Ceará, são mais de 33 campos, como tem o Sobral.
1: Isso.
0: E oferece outras possibilidades para esses jovens, né? Quer dizer, eu fico a imaginar que o jovem não tem mais aquele sonho de ser agricultor. Estou certo ou estou errado?
1: Renato, é assim, esse negócio da sucessão está complicado, muito complicado. Porém, tem no estado do Ceará hoje, nós temos diversas empresas grandes, vamos falar das grandes, que se aonem, já estão trabalhando a sucessão bem. O Dico Carneiro já está
0: falecido.
1: O
0: Carneiro é falecido.
1: E o Rafaelzinho está aí, o Dico Neto está fazendo, está entendendo? Esses são um dos exemplos, né? E a pequena está voltando também. Você vê que esses grupos que a gente está trabalhando, com as ATEG, as assistências técnicas, a gente já vê o filho saindo da Grandene,
0: continua lá,
1: mas está saindo da Grandene porque ele viu que lá no campo dele ele consegue em casa produzir e ter uma receita melhor do que até a Grandene, não tirando o valor da Grandene, mas assim, para nós que estamos no papel do presidente do sindicato, é muito bom para a gente.
0: Você é produtor rural?
1: Sou.
0: Seu pai é produtor também?
1: Eu sou assim, minha profissão, minha formação é administração de empresa.
0: Administração.
1: Porém, o meu
0: olha o impacto do peso de uma universidade, né? Imagina o Instituto Federal que qualifica mão de obra para o trabalho, é uma coisa espetacular.
2: É,
0: só tinha a escola técnica aqui na 13 de maio, eu me lembro. Eu até fiz um curso lá de eletrotécnico. Só tinha ela aqui, ainda hoje está lá, na 13 de março.
2: Que hoje é o IEF, né?
0: Que é o Instituto Federal, o campo ali. Mas hoje o interior todo está, inclusive com cursos espetaculares. E abrindo horizontes para essa juventude. E aí eu entrevistei uma menina aqui, que fez um curso do Instituto Federal lá do Cariri, que ela hoje, ela ganhou uma bolsa e está na NASA. Estudando,
1: muito bom.
0: Ela quer ser engenheira aeroespacial. Olha aí, uma menina do interior do Ceará.
1: Entendeu?
0: Olha os horizontes como estão se abrindo. Possibilidades, mil possibilidades. Estou falando um caso aqui, um case de sucesso, mas tem tanto espaço para essa meninada hoje, empreender, etc.
1: Renato, é assim, com essa tecnologia das ATEGs que a gente está sendo, está monitorando e está esclarecendo o pessoal, os que estão no campo, que estão voltando, eles já voltam bem mais com a cabeça aprimorada, entendeu? Com a cabeça
0: já vão
1: vai trabalhar com um negócio, agregar valor, entendeu? Então eles já estão com a cabeça que aquele não tinha, o pessoal que não tinha tempo para poder estudar e aquela coisa difícil, longe, hoje está perto, né? Vai melhorando muito, então.
0: Legal. Emerson Pinto está aqui comigo, que é o secretário do Pecuário Sobral, que é veterinário, é professor da UVA, está cedido lá na prefeitura, e o Reginaldo Rocha, que é o presidente do Sindicato Rural de Sobral e representa a FAEC, que é parceira, né, lá da prefeitura, do BNB, do SEBRAE, do
2: SESC também,
0: do Instituto Federal.
2: vai sair esse, nessa segunda edição
0: do evento. Você vai ficar onde lá?
2: É o bairro do Campo dos Velhos, né? É ali próximo do Junco, bem próximo do Junco.
0: O Junco é o bairro, né?
2: É o bairro do Junco. Existe o bairro do Junco e o Campo dos Velhos são bairros limítrofes, tá entendendo? Ele é bem próximo do Junco, do Campo do Centro de Convenções.
0: É um shopping muito bonito, né?
2: Shopping Sobral. Era nosso shopping, agora é Shopping
0: Sobral.
2: Exatamente. É uma estrutura muito boa.
0: Muito boa. Sobral é uma cidade.
2: E agora sim, a gente vai conseguir transformar, quando eu digo a gente, a Prefeitura Municipal, por intermédio da nossa Secretaria da Pecuária, com o apoio da Federação, a gente vai conseguir transformar o agronegócio, mais uma vez colocar Sobral no cenário do agronegócio, não a nível estadual, mas no nível regional. Eu estava vindo conversando com o Reginaldo.
0: Eu queria parabenizar vocês por essa questão do protagonismo feminino. Isso é importante. A ideia de realizar dentro da programação, que são vários eventos dentro do evento macro, essa questão do primeiro encontro das mulheres do agro da região norte.
2: A ideia
0: é uma grande sacada.
2: Isso aí é uma das ações da Federação de Agricultura a nível estadual que a gente puxou também para Sobral. E assim, a gente tem que trabalhar não só com o cotidiano, Renato, mas com o fortalecimento da mulher, que a gente vê que o papel da mulher é muito importante, com a sucessão familiar, e a gente tem que trabalhar também com o público infanto-juvenil, que é isso que vai agregar a sucessão familiar daqui a 10, 15 anos. Tá
0: isso, esse menino que sai, ele não necessariamente ele é um agricultor, mas ele volta com a expertise de incrementar, por exemplo, a produção do negócio da família.
2: A gente, inclusive,
0: aí ele volta, ele estuda, ele aprende, ele volta para dar esse upgrade no negócio da família.
2: Inclusive,
0: é isso, quando eu disse que ele não quer mais ser agricultor, é aquele agricultor que ela implantando.
2: Mas ele quer ser empresário rural.
0: Ele quer ser empresário rural.
2: Exatamente.
1: É o foco.
0: Ele quer empreender.
2: E
0: fazer crescer o negócio da família.
2: Dentro do Encontro das Mulheres vai ter uma palestrante, eu vou até falar o nome dela aqui, é a doutora Rebeca Ponte. Ela é filha de um produtor rural, só que além do produtor rural, ele exercia um papel no funcionalismo público, e ele sempre, como funcionário público, ele sempre batia a cabeça com a propriedade rural dele e nunca lograva isso. Então a Rebeca saiu do município de Granja, foi estudar, terminou a faculdade de medicina veterinária, hoje ela é técnica da ATEG e contou com a

0: gente selecionou um grupo de produtores rurais,
1: tá.
0: E esses produtores gravaram um vídeo com o que eles tinham disposto a vender.
1: Tá.
0: Nesse vídeo ele especificava a genética daquele animal, qual era o valor, e lá a gente vai tá com a estrutura de telão e vai estar passando aqueles vídeos ali. Quem tiver interesse, entre em contato com o produtor e o banco já está lá presto a financiar. Quer dizer que a gente vai possibilitar dentro do nacional, rodada de negócio virtual,
1: o Banco do Nordeste
0: dando um apoio.
1: Legal, legal. E aí tem os eventos, vários eventos acontecendo lá no Centro de Convenções. Tem a parte de comercialização de produtos. Se eu quiser ir para lá e vou levar para casa produtos que são produzidos lá, tem.
0: Tem. A gente vai ter, como eu falei aqui no decorrer da nossa conversa, da bodega de oportunidades, ela vai estar lá no decorrer do evento, não só com produtores do município de Sobral, mas com produtores dos municípios circunvizinhos. O pessoal todo da Tecnico já confirmaram para a gente as cachaças de Viçosa, cachaças muito
1: boas.
0: Lá tem um local, tem um destaque especial lá, porque realmente elas. A cadeia produtiva da cana-de-açúcar e, sobretudo, da cachaça, ela está exercendo um papel.
1: Viçosa tem uma cachaça realmente espetacular. Fica nada de ver as cachaças mineiras. Falando das cachaças mineiras, cachaça de Viçosa, o Ceará tem outras.
0: São duas cachaças distintas. Quem gosta da cachaça de Viçosa, ela deixa um pouco a mineira de lado e vice-versa. Eu prefiro a de Viçosa.
1: Eu também.
0: Não sendo barista.
1: Não, eu também. Eu também gosto de uma cachaça de Viçosa, mas eu não gosto de a cachaça mineira, é pesada.
0: Ela tem um aroma assim mais.
1: Ela tem aquele cheiro, realmente você tem razão. Mas diga lá, o Reginaldo.
2: O que eu tenho a dizer,
1: sim,
2: é que a gente conseguimos fazer os nossos objetivos da forma que a gente está crescendo nesses dois últimos anos.
1: Que coisa boa, né?
2: A gente vai mudar o ciclo da voltar a ter referência como pecuarista na nossa cidade de Sobral.
1: E vai voltar o Guarani de Sobral para a primeira divisão do Campeonato. Aliás, Sobral é uma coisa interessante, né? Porque Sobral.
2: O povo é barrista.
1: Pronto, mas isso aqui é interessante. O povo torce o Guarani de Sobral.
2: Eu fui cronista esportivo
1: há muito tempo, né? No Jornal do Povo, na Rádio do Povo. E participei de transmissões esportivas lá no Junco. Inclusive, a final, Ceará e Fortaleza, foi lá no ano 2000, eu comentando futebol. Aliás, o povo lá é Guarani e Fortaleza, né? É uma predileção mais pelo Fortaleza. Eu me lembro que eu fiz uma matéria sobre isso. O povo é Guarani. É como o lá em Porto Alegre, não tem negócio de torcedor do Flamengo, não. Ou é Grêmio ou é Internacional. Aqui no Nordeste tem muita torcida do Flamengo e tal. E lá em Sobral, é o Guarani de Sobral. Olha, o beco do cotovelo, o meu grande amigo lá, foi presidente, o Luiz Torquato. Eu, Luiz Torquato, irmão de
2: Luizinho.
1: E o beco do cotovelo ali, que é um negócio.
2: Deixa eu dizer a você, você vê como eu sou barrista.
1: Sim.
2: Cearense, não, sobralense, é barrista. Eu crio hoje no Pará, São Félix do Xingu.
1: Você cria?
2: Gado. Eu crio no Piauí, no Castelo, e crio em Sobral. Pergunte se você sabe Sobral, você mora lá no Pará, aqui é bom de criar, tem um fósforo lá. Mas não sai, aqui é que a gente, o torrão natal da
1: Sobral
2: gente.
1: Sobral é maravilhoso. Não, mas a noite de Sobral é deliciosa. Ali é um vale, né? Ali é um vale.
2: E de noite,
1: mas vale não, cara.
2: De manhã, porque está esterilizando tudo.
1: Aquele calorzinho é bom, o calorzinho de Sobral é bom. É muito legal. Quando eu vou a Sobral, a noite de Sobral é muito, muito movimentada. Ali é aquela rua do barco, né? Uma coisa
0: aqui. Se Sobral tem outra vertente, que ela é uma cidade universitária.
1: Sim.
0: Aí quando existe cidade universitária, também existe o polo gastronômico. Aí acaba uma coisa.
1: A noite Sobral é maravilhosa. Os barzinhos, gastronomia.
2: Eu sou apaixonado.
1: Não é impedível passar uma noite em Sobral. Inclusive, eu tive a oportunidade de conhecer também o Museu do Eclipse lá, que é sensacional, porque foi lá em Sobral onde foi confirmada a teoria da curvatura do Sol de Albert Einstein. Tinham dois pontos de observação. Foi início do século XX. Então, dois pontos de observação. Um em Sobral e outro lá numa cidade da África. Só que lá o Sol escondeu-se lá, nublou, e em Sobral foi possível fazer a observação. E foi exatamente em Sobral. E tem um museu lá do

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2: 10h33.
3: O gaúcho Antônio Villeroy, ou Totônio Villeroy, como é conhecido, montou com seu irmão e amigos a banda CEP 9000, que desenvolvia um repertório que ia do samba funk a baladas com cores jazzísticas. Tendo Ana Carolina como sua principal intérprete, suas canções também podem ser ouvidas nas vozes de Maria Bethânia, Gal Costa, Vanessa Camargo, Luísa Posse e Preta Gil. Na Alesse FM, você ouve Amores Possíveis, na voz de Antônio Villeroy, dele em parceria com João

Alves foi formado em 1994 com as cantoras Doralice, Jurema, Jussara e Tatiana, que fazem parte de uma mesma família. Em 2008, o grupo lançou o CD Interior, o quarto álbum de carreira. Ouça na sua Alesse FM, há quatro vozes cantando. Baião de Rua, dos cearenses Nonato Luiz e Fausto Nilo, uma das faixas do disco Retrato de Fagner, de 1995.

Cantor e compositor Sérgio Brito lança em 2013 seu quarto álbum solo, Pura Bossa Nova. O disco reúne os cantores Luiz Melodia, Alaide Costa, Rita Lee e Marcela Mangabeira. No começo dos anos 80, junto com ex-companheiros do colégio Equipe, onde cursaram o ensino médio, formou a banda Titãs. Ouça na Alessia FM Sérgio Brito cantando de sua autoria para nós dois.

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2: Olá, futuros universitários. Sejam bem-vindos ao nosso Momento Alcance pela Alesse FM de dicas de física para o vestibular. Eu sou o professor Thompson Justa e hoje vamos desvendar a cinemática, a base para entender como os corpos se movem. Preparados para acelerar os estudos? A cinemática é o ramo da física que descreve o movimento dos corpos, sem se preocupar com sua

aceleração é zero. A famosa fórmula S é igual a S0 mais VT é sua melhor amiga. Pense em um carro andando em linha reta a uma velocidade constante. Já no movimento retilíneo uniformemente variado, MRUV, a velocidade varia, mas a aceleração é constante. Aqui, as formas de dois servem. V ao quadrado igual a V0 ao quadrado mais 2 vezes A delta S. Velocidade, V igual a V0 mais AT. Proposição, S igual a S0 mais V0T mais AT ao quadrado sobre 2. São essenciais. Imagine um carro

0: rotação em função do tempo te dá a velocidade. A área sobre o gráfico da velocidade em função do tempo te dá o deslocamento. Pratiquem a interpretação desses gráficos. Outro ponto importante é a distinção entre velocidade escalar, apenas o valor, e velocidade vetorial, valor, direção e sentido. E não se esqueçam das unidades do sistema internacional: metros para posição, metros por segundo para velocidade e metros por segundo ao quadrado para aceleração. Para fixar, resolvam muitos exercícios, especialmente aqueles que envolvem a combinação de MRU e MRUV, e problemas com encontros de corpos. A prática leva à perfeição. Por hoje é só. Espero que essas dicas sobre cinemática ajudem vocês a se sentirem mais confiantes. Até o próximo Momento Alcance pela Alessia FM.
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4: A Ordem dos Advogados do Brasil, secção Ceará, realiza até o mês de agosto o Circuito de Direito Eleitoral 2026, com foco na capacitação para o ano eleitoral. A iniciativa percorrerá diversas subseções do Ceará através da Escola Superior de Advocacia e da Comissão de Direito Eleitoral da OAB Ceará. A primeira etapa ocorreu em Quixadá. Fernandes Neto, presidente da Comissão de Direito Eleitoral da OAB Ceará, informa que o circuito visa debater temas atuais do direito eleitoral.
5: A nossa participação se dá na apresentação de palestras, apresentação da prática jurídica e da advocacia eleitoral, mas também se dá na formação cidadã e na formação democrática da sociedade em si. Então, a OAB tem reiteradamente feito todo esse circuito desde 2019 e é nosso compromisso como presidente da Comissão de Direito Eleitoral, também com o presidente da presidente Cristiane Leitão e do Rafael Castelo Branco, o presidente da ESA, continuar com esse comprometimento de aprimoramento da advocacia eleitoral, trazendo as novidades, alterações, as resoluções do TSE sobre cada pleito, o que fará certamente com que muitos advogados sejam habilitados para participar do pleito.

0: primeiro turno das eleições 2026 está marcado para o dia 4 de outubro. J. Lacerda, da Alesse FM.
1: 10h50.
2: O cantor, compositor, pianista e escritor Benito de Paula começou sua carreira no Rio de Janeiro, onde foi crooner de boates nos anos 60. Entre os anos 70 e 80, se tornou o grande símbolo do samba paulista, chegando a vender 50 milhões de discos. O artista gravou mais de 35 discos, a maioria relançada em CD, e participou de diversas turnês no exterior. Ouça na Alesse FM, Benito de Paula, Ah, Como Eu Amei, composição de seus irmãos Ney e J. Veloso, do ano de 1981.

canção Só Tinha de Ser com Você, de autoria de Tom Jobim, é do ano de 1974. Na década dos anos 1970, Tom Jobim recebeu por 3 vezes o prêmio da BMI com as versões das músicas Garota de Ipanema, em 1970, Meditação, em 1974 e Desafinado, em 1977. Ouça Só Tinha de Ser com Você, na interpretação de Roberta.

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1: O cantor e compositor alagoano Jacinto Silva iniciou carreira em 1942, aos 8 anos de idade. Só no ano 2000 lançou seu primeiro disco, Só Não Dança Quem Não Quer. O álbum reúne canções próprias e em parceria com Onildo Almeida. Ouça na Alessia FM, Coco Trocado, na interpretação do paraibano Chico.

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2: A Receita Federal iniciou uma nova etapa de cobrança direcionada a pessoas físicas com dívidas superiores a R$15 mil no imposto de renda. Os contribuintes passaram por uma análise detalhada da sua situação fiscal e patrimonial. A partir das informações, a Receita organizou a cobrança e concentrou esforços na regularização dos débitos identificados. Essas pessoas estão sendo notificadas por diferentes meios, como a caixa postal do ICAC, além de e-mail e SMS, quando cadastrados. A ação já resultou na cobrança de mais de R$238 milhões, envolvendo 777 contribuintes. A regularização voluntária continua sendo a melhor alternativa para evitar o agravamento da dívida, a incidência de encargos adicionais e outras medidas mais rigorosas. Da Rádio Nacional em Brasília, Ana Lúcia Caldas.
0: 11-2.
3: No ano de 1979, Gilberto Gil fechava a trilogia dos Ré, iniciada com Ré Fazenda em 1975 e Ré Favela em 1977, lançando o LP Realce. No disco, a faixa Não Chore Mais, versão de No Woman No Cry de Bob Marley. O disco foi um dos mais vendidos da carreira de Gilberto Gil. Ouça Não Chore Mais.

1966. Fez parte da trilha do filme francês Um Homem, Uma Mulher, do diretor Claude Lelouch. A inclusão gerou uma pequena batalha dos autores pelos seus direitos autorais e, especialmente, pela inclusão dos nomes de ambos nos créditos do filme. Ouça na Alessia FM, Samba da Bênção na voz de Bethânia.

música Frevo Mulher é de autoria do compositor e cantor paraibano Zé Ramalho. É uma das faixas do disco Antologia Acústica, gravada por ele no ano de 1977. No ano seguinte, a música é relançada pela cantora cearense Amelinha. O álbum Frevo Mulher lhe rendeu um disco de ouro. Ouça Amelinha cantando Frevo Mulher na sua Alesse FM.

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4: Viçosa do Ceará divulga a programação do 14º Festival Viçosa Mel e Cachaça, que acontece de 4 a 6 de junho em 4 espaços do município. O evento anual tem por objetivo destacar a tradição no preparo das cachaças de alambique e a valorização do mel e de todos os produtos derivados da cana-de-açúcar. O secretário de Turismo de Viçosa do Ceará, Gilton Barreto, ressalta que o evento celebra a cultura, valoriza os produtores locais e fortalece o turismo e a economia do município.
5: Teremos 3 grandes atrações nacionais. Na quinta-feira, dia 4, Seu Jorge. Quinta-feira, nós teremos Ferrugem. No sábado, Maria Gadu. Além de mais 15 atrações em 4 palcos, um na Praça da Matriz, um na Praça Felipe Camarão e aqui no Polo Turístico Igreja do Céu. Nós teremos mais de 20 estandes de alimentação, atendendo todo esse público, os turistas, a todos que nos visitam. Teremos os nossos estandes de cachaça, que é a nossa cachaça artesanal, pois nós somos a capital da cachaça do estado. Esse evento que movimenta mais de 20 milhões na economia da Zona Norte, não só da Ibiapaba, e que movimenta também a rede hoteleira, junto com Barbalha, e mais de 90% da ocupação do estado do Ceará. Este grande evento, Viçosa Mel e Cachaça, em sua 14ª edição, ele se consolida no cenário nacional como um evento da economia criativa, onde pulsa não só shows, onde movimenta toda a economia do município e da Zona Norte.
4: Viçosa do Ceará é considerada a capital cearense da cachaça e possui aprovação de indicação geográfica do Instituto Nacional de Propriedade Industrial na espécie de indicação de procedência. O selo atesta o impacto histórico, a qualidade e a confiabilidade do produto. Kézia Diniz, da Alessia FM.
2: 11:17.
0: Contra o Tempo, do cantor e compositor Vander Lee, foi lançado em 2003, no disco que reuniu 13 faixas, gravado ao vivo no Teatro Francisco Nunes, em Belo Horizonte. Na sua rádio 96,7, Contra o Tempo, com Vander Lee, de sua autoria.

estreia de Djavan no mercado internacional. O disco foi gravado no Yamaha Studios em Los Angeles, nos Estados Unidos, e lançado em 1982 no Brasil pela Sony Music. Produzido por Ronnie Foster, contou com a participação dos instrumentistas Robert Laws, Ernie Watts e Harvey Mason, além da banda Sururu de Capote. Na Alessia FM você ouve Djavan cantando Samurai com participação especial de Stevie Wonder.

0: vocês.
1: A música Sonífera Ilha é de autoria de Branco Melo, Marcelo Fromer, Tony Belotto, Ciro Pessoa e Carlos Barmack. Foi o primeiro grande sucesso do grupo Titãs, gravado em 1984. Ouça

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5: A Anvisa aprovou a primeira caneta emagrecedora do país, com semaglutida sintética, nesta terça-feira. A resolução que autorizou o registro do medicamento Ozive foi publicada no Diário Oficial da União. O medicamento novo tem o mesmo princípio do Ozempic, que perdeu a patente em março. A diferença é que o original usa semaglutida biológica. O medicamento aprovado vai poder ser usado no tratamento de adultos com diabetes mellitus tipo 2, que ainda não foi controlado, como coadjuvante à dieta e exercícios. A utilização vai depender de prescrição de receita médica em duas vias. O Ozive funciona como solução injetável para ser aplicada semanalmente, segundo a Anvisa. A forma de conservação, no entanto, é diferente do Ozempic. O novo produto tem que ficar na geladeira em temperatura de 2 a 8 graus Celsius antes e depois de começar o tratamento. O pedido de registro foi feito pelo laboratório EMS em 2023 e passou pelo processo técnico de comprovação de eficácia, segurança e qualidade na Anvisa. Esse foi o primeiro pedido aprovado. Ainda há outros 6 medicamentos que incluem a semaglutida na fila de análise. Da Rádio Nacional em Brasília, Gabriel Brum.
6: 11:31.
7: Migalhas é uma das faixas do disco Simone na Veia, lançado em 2009. A música foi composta especialmente por Erasmo Carlos para esse álbum. O cantor e compositor carioca Erasmo Carlos foi um dos frequentadores do Clube do Rock, fundado pelo radialista e jornalista Carlos Imperial. O clube influenciou positivamente as carreiras de Erasmo Carlos, Roberto Carlos, Tim Maia, Jorge Ben e muitos outros. Ouça na 96,7, Simone cantando Migalhas.

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1: Roupa Nova é um grupo lançado pela antiga gravadora Philips no início de 1981, integrada por Kleberson, Fegali, Kiko, Nando, Serginho e Paulinho. Iniciou a carreira no começo da década de 70 com o nome de Os Funks. Por sugestão do cantor Milton Nascimento, o nome foi modificado para Roupa Nova, em referência ao nome de uma música composta por Milton Nascimento e Fernando Brant, gravada no disco de estreia nesse mesmo ano. Do mesmo disco, ouça Canção de Verão, de Thomas Roth e Lulu Guedes.

Você é o primeiro lançamento de Vanessa da Mata em 2024, após seu disco Vem Doce, lançado em 2023. O projeto rendeu à artista mais uma indicação ao Grammy Latino na categoria Melhor Álbum de Música Popular Brasileira. Na sua Alessia FM 96,7, ouça na voz de Vanessa da Mata, Rindo com Você.

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0: jovens participantes do programa Ceará de Valores têm até o dia 30 de maio para se inscrever no Juventude Tech, iniciativa que oferece cursos gratuitos e 100% online na área de tecnologia. Com vagas limitadas, a formação busca qualificar os inscritos para o mercado de trabalho em setores de alta demanda profissional. O secretário executivo do Centro de Estudos e Atividades Estratégicas da Alesse, Paulo Roberto Nunes, dá mais detalhes.
1: Essa é uma iniciativa da parceria da Alesse com a Digital College e o Centec, que vai proporcionar a concessão de 300 vagas para cursos de formação em inteligência artificial generativa, em marketing digital e desenvolvimento de ferramentas no ambiente de internet para os jovens participantes do programa Ceará de Valores, que conclua um curso e apresente um projeto aplicativo, que tenha frequência mínima nas aulas presenciais e nas aulas à distância e que se submetam também a um pequeno processo seletivo no âmbito da própria Digital College. Serão oferecidas 300 vagas distribuídas entre esses cursos, o prazo de inscrição até 30 de maio, os resultados devem ser divulgados até o dia 8 de junho e as aulas todas online deverão iniciar em 1º de julho.
0: Das 300 vagas ofertadas, 48 são destinadas aos melhores projetos apresentados no Ceará de Valores, a partir da avaliação final realizada ao término do programa. As inscrições para o Juventude Tech podem ser realizadas por meio do site juventudetech.cearadevalores.com.br. Silvio Augusto, da Alesse FM.
2: 11:45.
3: Era uma vez, da cantora e compositora Kel Smith, é a terceira faixa do álbum Girassol, primeiro a ser lançado pela artista, que pouco antes, em 2017, havia gravado 3 EPs. Um que leva o seu nome e outros dois chamados Remixes e Marcianos. O produtor Rick Bonadio deu os ajustes finais à canção que se tornou uma das mais executadas no ano de 2017. Kel Smith canta na rádio Alesse FM 96,7. Era uma vez.

cantor e compositor Ivan Lins reúne músicas feitas com parceiro Vitor Martins no disco Ao Vivo, que conta com a participação de Chucho Valdés e Iraquerê. O álbum, lançado em 1996, conta ainda com canções de Tom Jobim, Vinícius de Moraes e Chucho Valdés. Ouça na Alesse FM Lua Soberana e Confins, da dupla Ivan Lins e Vitor Martins, com Iraquerê e Chucho Valdés.

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2: O Brasil entrou na categoria de países com índice de desenvolvimento humano muito alto pela primeira vez na história, mas a desigualdade persiste entre a população. O patamar foi alcançado em 2024, de acordo com o relatório Radar IDHM, divulgado pelo PNUD Brasil. O índice vai de 0 a 1, quanto mais perto de 1, melhor. O presidente Lula comemorou nas redes sociais e afirmou que o resultado não é coincidência, mas reflexo de escolhas políticas consistentes e coordenadas. Acrescentou ainda que há um longo caminho pela frente, com desigualdades regionais, de gênero e de raça que precisam ser superadas, mas o resultado alcançado mostra que estamos no caminho certo. O relatório das Nações Unidas afirmou que o Brasil da segunda década do século XXI definitivamente não é o Brasil de 30 anos atrás. O índice brasileiro saltou de 0,744 pontos em 2012 para 0,805 em 2024. Três décadas atrás, o país estava no nível de desenvolvimento humano baixo, 0,555. O avanço veio de uma trajetória de políticas públicas coordenadas que elevaram a expectativa de vida ao nascer, ampliaram o acesso à educação e expandiram a renda per capita, diz o PNUD. O IDHM é composto por três dimensões: longevidade, educação e renda, e todos apresentaram melhora. Só que ao fazer recortes na população, a desigualdade aparece. A evolução da população negra foi em um ritmo maior, mas o índice geral desse grupo ainda é 10% menor que o dos brancos. Entre homens e mulheres, essa diferença é menor, mas ainda existe. Tanto que os homens estão no patamar de muito alto em desenvolvimento humano, um nível acima do das mulheres. Entre as regiões do país, Centro-Oeste, Sudeste e Sul têm IDHM muito alto, enquanto o Norte e Nordeste estão no nível abaixo, alto. O Distrito Federal lidera entre as unidades federativas, seguido por São Paulo, Santa Catarina e Paraná. Na Rádio Nacional em Brasília, Gabriel Bruno.
3: Meia-noite e seis.
1: Renato Teixeira começou a compor na adolescência, quando morava no interior de São Paulo. O seu primeiro disco, Romaria, foi lançado em 1978. Em 1998, Renato celebrou seus 30 anos de carreira com uma antologia que reúne suas principais músicas e algumas homenagens. Você ouve Amizade Sincera, com Renato Teixeira e Dominguinhos.

repercussão nacional em 1975 com a música Filho da Bahia, de Walter Queiroz, uma das faixas da trilha sonora da novela Gabriela. Na sua trajetória de sucesso, se notabilizou ao interpretar Menestrel das Alagoas, de 1975.

1983 e o Hino Nacional Brasileiro, gravado em 1985 no álbum Aprendizes da Esperança. Do álbum Grandes Amores, de 1987, você ouve aqui, na Alessia FM, Fafá de Belém, Meu Dilema.

Balaio de Amor, lançado em 2009, é o 25º álbum da carreira da cantora Elba Ramalho. O álbum reúne canções de Flávio Leandro, Petrúcio Amorim, Rogério Rangel, Dominguinhos, Climério Oliveira, do cearense Fausto Nilo, Antônio Barros e Cecel. Na SFM, você ouve Elba Ramalho, de Flávio Leandro.

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1: Meia-noite e 20.
3: O cantor e compositor pernambucano Geraldo Azevedo gravou em 1981 Inclinações Musicais. A música foi feita em parceria com Renato Rocha, que foi integrante do Legião Urbana. É uma das faixas do LP Geraldo Azevedo, gravado pela Ariola. Ouça na rádio Alessia FM Inclinações Musicais com Geraldo.

show Isaac Cândido Canta Fagner, o cantor, compositor e instrumentista cearense fez uma releitura de clássicos dos primeiros LPs do primo Raimundo Fagner. Realizado no Cine Teatro São Luís, em Fortaleza, o show contou com a direção musical, guitarra, violão e programações de Lud Souza. Ouça na rádio Alessia FM, Isaac Cândido cantando Cigano, de Raimundo Fagner.

0: 7.
1: Cleonice Aparecida, Casa Longa e Edson Trindade são os autores da música Lábios de Mel,

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2: A Assembleia Legislativa do Estado do Ceará realizou nesta segunda-feira sessão solene em comemoração aos 30 anos do Projeto Central de Atendimento Judicial, desenvolvido pelo Tribunal de Justiça do Estado do Ceará. A iniciativa atendeu ao requerimento do deputado Tony Brito, com coautoria dos deputados Simão Pedro e Walter Cavalcante. Na solenidade, também foram homenageadas 20 personalidades ligadas ao Poder Judiciário. O deputado Tony Brito lembrou que a iniciativa, desenvolvida por meio da Diretoria Estadual de Atendimento do Tribunal, atua há 3 décadas na ampliação e qualificação do acesso à justiça no Ceará, oferecendo orientação qualificada, informações processuais, triagem de demandas e encaminhamento adequado ao serviço do judiciário e instituições parceiras.
3: Nós, parlamentares, temos 2 funções, legislar e fiscalizar, mas também de reconhecer quando o serviço está dando certo, quando nós temos servidores, pessoas, mulheres e homens, determinados a mudar uma realidade. E no Poder Judiciário não é diferente. O Poder Judiciário do Estado do Ceará e de todo o país sofre diversas críticas por conta do atendimento, da morosidade, e essa central de atendimento judiciário faz com que as pessoas tenham o atendimento a contento e pense primeiro na pessoa e depois no problema. E também democratiza. No último ano, nós já tivemos mais de 1 milhão de atendimentos. E quando o cidadão sabe que, quando ele procurar o judiciário, ele será pelo menos ouvido, porque hoje existe uma visão de distanciamento das pessoas do Poder Judiciário e do cumprimento da justiça, mas quando tem um setor desse, importantíssimo, que faz com que o cidadão e a cidadã seja ouvido e a demanda dela tenha uma resposta, faz com que a justiça ganhe força e venha essa esperança na cabeça das pessoas, combatendo a impunidade.
2: Um dos homenageados na sessão solene, o diretor estadual de atendimento, Nelson Ricardo de Moraes, ressaltou a importância do telejustiça para a população, que recorre ao serviço, na maioria dos casos, para resolver assuntos processuais.
4: A gente teve várias etapas ao longo desse período, várias conquistas, foram vários encontros estratégicos com gestores, encontros com a população que reforçou o caminho que a gente estava trilhando e direcionando, um encontro com as pessoas que constroem esse atendimento. Significa que a gente está cada vez mais dotando o serviço público de um atendimento que se aproxima da sociedade, e a sociedade reconhece isso. Então é muito prazeroso para a gente que está nessa ponta, que a gente está construindo esse passo a passo, ver que a população aceita o serviço, dá credibilidade. A gente nota isso porque a gente sempre faz pesquisa de satisfação e o índice de retorno é altíssimo, não só de satisfação, mas elas retornam para dar opinião, porque elas sabem que aquilo ali que elas colocam, elas vão ser ouvidas, e a gente modifica muitas vezes a nossa rotina de trabalho.
2: O juiz César Morel, outro homenageado durante a solenidade, falou da importância da homenagem e do telejustiça para atender às demandas da população.
5: Me sinto muito feliz, muito honrado, porque na época de estagiário, eu vi o Telejustiça nascer. E essa informação de qualidade é fundamental para o cidadão. Então, aquele que procura o sistema de justiça deve ter uma boa experiência. E essa experiência do usuário é fundamental para a credibilidade do Poder Judiciário. É uma iniciativa muito boa, uma iniciativa, na verdade, que fala muito sobre o cidadão. Aqui é a casa do povo. Então, se o cidadão tem um bom atendimento na justiça, se ele recebe uma informação de qualidade, se ele inverte o nosso paradigma, que no lugar dele procurar a justiça que procura dar uma boa informação, informação de qualidade, para que ele possa ficar um pouco mais tranquilo durante o tramitar do processo.
2: O Projeto Central de Atendimento Judicial está presente em 54 unidades judiciais distribuídas em todo o estado, além de contar com 14 pontos de inclusão digital e 5 postos de justiça digital. Eveline Urano, da Alesse FM.
6: Meia-noite e 36.
1: É de João Bosco e Capinã a música Papel Machê, que fez também sucesso na voz de Emílio Santiago. A música é do ano de 1984.

músico cearense Siribá Soares lançou em 2019 o Samba do Grande Amor Volume 2, com canções autorais e regravações de Osso Duro de Roer, de Benito de Paula, Lama nas Ruas, de Zeca Pagodinho e Almir Guineto, Samba do Grande Amor, de Chico Buarque e Aquarela do Brasil, de Silas de Oliveira. O álbum traz as participações de Zeca Baleiro e Marcos Lessa. Ouça na rádio Alessia FM, Siribá Soares cantando Sapato Sem Meia, dele, Etinho Neto e Teleu.

o segundo álbum ao vivo do cantor e compositor pernambucano, gravado no Auditório Ibirapuera, em São Paulo, em junho de 2006 e lançado em CD e DVD. O álbum traz os maiores sucessos de Lenine, como Paciência, Jack Soul Brasileiro, A Rede, Hoje Eu Quero Sair Só e A Medida da Paixão. Ouça Lenine cantando Laika, dele e Sérgio Natureza.

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3: Meia-noite e 50.
0: O cantor cearense Marcos Lessa lançou em 2016, pela gravadora Artesanal Digital, o disco Entre o Mar e o Sertão, com 12 canções, entre elas os clássicos O Morro Não Tem Vez, de Tom Jobim e Vinícius de Moraes, e o último, Pau de Arara, de Venâncio, Corumbá e José Guimarães. Marcos Lessa apresenta 4 autorais e faz duetos com Fagner e Flávia Venceslau. Ouça na rádio Alesse FM, Contrassenso, de Martinha e Milton Carlos, com Marcos Lessa e Fagner.

Lorena e Álcio Barroso apresentam o perfil da escritora por meio do Chorinho aos Becos de Goiás. Ouça na sua Leste FM 96,7 a canção Essa Menina.

0: 57.
1: A parceria de Chico Amaral e do vocalista da banda Skank, Samuel Rosa, é sempre garantia de sucesso. A música Te Ver, de 1994, tem também a participação de Lelo Zanetti, integrante do grupo. O baixista Marco Aurélio Moreira, mais conhecido como Lelo Zanetti, é um dos fundadores da banda. Ele é coautor das músicas Garrafas, Resta Um Pouco Mais, Te Ver e Canção Noturna. Ouça na sua Alessia FM, Te Ver com a banda Skank.

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6: Ao entregar novas moradias em Manaus nesta terça-feira, o presidente Lula comemorou o acordo com o presidente da Câmara dos Deputados, Hugo Mota, sobre a PEC que acaba com a escala 6x1 de trabalho.
7: No Congresso Nacional, nós fizemos um acordo com o presidente da Câmara e nós vamos acabar com a escala 6x1. O povo vai trabalhar 5 dias e vai poder descansar 2. Porque a vida da mulher é mais grave ainda. Porque a mulher trabalha, quando chega em casa, ela tem que lavar a louça, tem que lavar o banheiro, tem que lavar roupa, tem que cuidar das coisas.
6: A declaração foi durante a entrega de 576 unidades de habitação do programa Minha Casa Minha Vida na capital do Amazonas. Ainda no evento, Lula voltou a criticar a disseminação de mentiras na internet e demonstrou preocupação com a inteligência artificial, sobretudo nas eleições.
7: Como é que as pessoas são enganadas 24 horas por dia? É importante que a gente tenha a capacidade de saber a mensagem que está recebendo, saber distinguir o que é verdade, o que é mentira. Porque agora inventaram uma coisa chamada inteligência artificial, que é muito bom para muita coisa, mas eu acho que não presta para eleição. É uma coisa que pode contar muita mentira através do telefone celular. Então eu penso que nós precisamos ter muita responsabilidade.
6: No bairro de Tarumã, Açu, e ao lado de outras autoridades, o presidente Lula anunciou que as obras da BR-319, que liga Manaus a Porto Velho, vão passar por estudos minuciosos de impacto ambiental.
7: Ela está situada num lugar muito sensível da Amazônia. E para autorizar a gente fazer essa estrada, nós estamos discutindo há meses qual é o sistema de segurança ambiental mais seguro. Então nós vamos trabalhar, talvez seja a estrada que vai ser feita com o maior cuidado ambiental de qualquer estrada já feita em qualquer país do mundo. Será a estrada modelo de qualidade e de preservação ambiental.
6: Após o evento, o presidente visitou obras do trecho da BR-319. O conhecido trecho Charlie antecede o pedaço da estrada que passa pela região mais densa da floresta amazônica. Da Rádio Nacional em Brasília, Sayonara Moreno.
8: 1:05.
9: A música As Vitrines, de autoria de Chico.

Anos de Amor, eternizado por Pepeu Gomes, marcou época com seu ritmo envolvente e clima de romance e fantasia. Em 2019, a cantora Céu resgata esse sucesso no DVD Céu ao Vivo, trazendo uma nova roupagem, mais suave, moderna e intimista. A releitura valoriza a emoção da canção, conectando gerações, mostrando como um grande clássico pode se reinventar sem perder a sua essência. E você ouve agora, na Alessia FM 96,7, Céu cantando Mil e Uma Noites, de Fausto Nilo, Pepeu Gomes e Baby do Brasil.

2009, o disco Acredite, pela gravadora Pro Áudio. Com 16 faixas, o álbum traz, além das músicas inéditas, regravações de Romaria, de Renato Teixeira, e Tudo Outra Vez, do cearense Belchior, lançada por ele em 1979. Ouça na sua Alessia FM, Tudo Outra Vez, de Belchior, com Xambinho do Acordeão.

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0: 1:18.
2: O compositor e cantor carioca Kaká Moraes é autor da música Fico Assim Sem Você, feita em parceria com Abdula. Em 2006, Kaká foi premiado em dois estilos bem diferentes. O CD Adriana Partimpim ganhou o Grammy de Melhor Disco Infantil e o disco Vida Marvada, faixa de sua autoria, e Gil Cardoso ganhou o Grammy de Melhor Disco Regional. Ouça Adriana Calcanhotto cantando Fico Assim Sem Você, gravado anteriormente pela dupla Claudinho e Buchecha.

lançou em 1999 o CD Solo Beira do Mundo, que reúne músicas com diferentes

projeto gráfico e ilustração do CD. O álbum conta com participações especiais, como Manassés, Cristiano Pinho, Luiz Miguel, Márcio Rezende, Denilson Lopes, Valdones e Humberto Pinho. Ouça na Alessia FM, Chico Pio cantando Boi Espaço.

0: 26.
1: A música Meu Amigo de Nova York é de autoria dos compositores Macau e Durval Ferreira. Macau iniciou carreira em 1969, vencendo o primeiro festival de inverno do Teatro Casa Grande, com a música Não Adianta Tu Chorar. O carioca Durval Ferreira integrou os conjuntos de Ed Lincoln e Sérgio Mendes. Ouça Meu Amigo de Nova York com Emílio Santiago, gravada no ano de 1983.

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2: A Ordem dos Advogados do Brasil, secção Ceará, realiza até o mês de agosto o Circuito de Direito Eleitoral 2026, com foco na capacitação para o ano eleitoral. A iniciativa percorrerá diversas subseções do Ceará através da Escola Superior de Advocacia e da Comissão de Direito Eleitoral da OAB Ceará. A primeira etapa ocorreu em Quixadá. Fernandes Neto, presidente da Comissão de Direito Eleitoral da OAB Ceará, informa que o circuito visa debater temas atuais do direito eleitoral.
3: A nossa participação se dá na apresentação de palestras, apresentação da prática jurídica e da advocacia eleitoral, mas também se dá na formação cidadã e na formação democrática da sociedade em si. Então, a OAB tem reiteradamente feito todo esse circuito desde 2019 e é nosso compromisso como presidente da Comissão de Direito Eleitoral, também compromisso da presidente Cristiane Leitão e do Rafael Castelo Branco, o presidente da ESA, continuar com esse comprometimento de aprimoramento da advocacia eleitoral, trazendo as novidades, alterações, as resoluções do TSE sobre cada pleito, o que fará certamente com que muitos advogados sejam habilitados para participar do pleito.
2: O primeiro turno das eleições 2026 está marcado para o dia 4 de outubro. J. Lacerda, da Alesc FM.
4: 1:34.
1: O CD 2 Quartos, de Ana Carolina, foi lançado em 2006 e teve seu relançamento em 2007, vendendo cada disco separadamente. É o quarto álbum de estúdio e o sexto da carreira da cantora. Vendeu 100 mil cópias no Brasil, sendo certificado de platina. Com este disco, Ana recebeu uma indicação ao Grammy Latino para Rosas, na categoria Melhor Canção Brasileira. Ouça Ana Carolina cantando de sua autoria, Carvão.

de Lizia Zênio, gravada foi Até Quem Sabe, parceria com João Donato, que registrou a canção no LP Quem é Quem, em 1973. Ouça Molhados de Sol, com a cantora Carol Saboia, que faz parte do CD lançado no ano de 2002.

Sol é lançada no ano de 2010 pelo cantor e compositor paulista Maurício Manieri. O disco vem 5 anos depois do lançamento da coletânea de canções gravadas pelo cantor ao longo de sua carreira. Maurício, que começou a tocar piano na infância, fez grande sucesso no ano de 1999 com a balada Bem Querer, CD que ultrapassou a marca das 150 mil cópias vendidas. Ouça o Pôr do Sol com Maurício Manieri.

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2: 1h46.
3: Ela Só Pensa em Beijar, de Leozinho, foi regravada pelo cantor Celso Fonseca em 2007. É uma das faixas do disco Feriado, que reúne composições suas com o parceiro Ronaldo Bastos, canções de Tom Jobim, Caetano Veloso e Elmir Deodato. Ouça na rádio Alessia FM, Celso Fonseca cantando Ela Só Pensa

Baiana é um grupo musical de samba e choro originado na cidade do Rio de Janeiro no ano de 2001. Na formação, os músicos Daniel Montes, Gabriel Azevedo, João Cavalcante, João Fernando e Rafael Freire. Ouça na Alesse FM, Ponto de Vista, música de

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0: 1995.
1: Patrícia Marques fez parte do grupo infantil Trem da Alegria. Como cantora solista, lança 2 LPs na década de 80. A música que você vai ouvir agora é do ano de 1994. Faz parte do disco com o mesmo nome. Ficar com Você é uma versão de Nelson Motta para a música I Wanna

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1: Projetos do Povo, na forma da lei. A Semana Estadual de Educação e Conscientização sobre a Importância das Doenças Respiratórias é celebrada anualmente na primeira semana do mês de junho. Durante o período, serão realizadas palestras de conscientização sobre as doenças respiratórias e sua importância para a saúde da população. A mortalidade por distúrbios respiratórios é a maior causa de óbito nas crianças menores de 1 ano e nos adultos com idade superior a 60 anos. A lei que institui a Semana Estadual de Educação e Conscientização sobre as Doenças Respiratórias é de autoria do ex-deputado estadual Dr. Washington.
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1: Foi rejeitado pela Comissão de Segurança Pública o projeto que amplia as hipóteses de prisão em casos de lesão corporal, tentativa de homicídio e homicídio. O texto propõe que o flagrante seja considerado enquanto durar o período de recuperação da vítima ou, se a vítima morrer durante o crime, até 7 dias depois da morte. O relator do projeto, ex-Peridião Amin, do PP de Santa Catarina, explicou que foi contrário à proposta porque a prisão em flagrante é provisória e excepcional. Para outros casos, segundo ele, já existe a prisão preventiva.
2: Caso haja real necessidade de prisão cautelar do autor do crime, antes da sentença condenatória definitiva, ela deve ser feita mediante prisão preventiva. Por esta razão, é que o meu voto é pela rejeição do projeto de lei número 1052.
1: Agora, a proposta apresentada pelo senador Plínio Valério, do PSDB do Amazonas, segue com o parecer contrário para a votação final na Comissão de Constituição e Justiça. Da Rádio Senado, Márcio Maturana.
3: 2 e 4.
0: Em 1996, foi lançado Malásia, 12º álbum do

álbum de estreia da cantora Roberta Sá, lançado em 2005 pela Universal Music. No disco, canções de Chico Buarque, Marcelo Camelo e Dorival Caymmi. E as participações de Ney Matogrosso, MPB4 e Pedro Luiz e A Parede. Na voz de Roberta Sá, ouça na sua Alessia FM, a Se Eu Vou, de Lula Queiroga.

Samba do Rei do Baião é o nome do CD que registra obra rara de Luiz Gonzaga. O álbum foi lançado no ano de 2013, tendo Socorro Lira e Oswaldinho do Acordeon como intérpretes do Rei do Baião. O disco conta com participações especiais de Oswaldinho da Cuíca e de Suzana Travassos.

Ouça na sua Alessia FM, Socorro Lira e Oswaldinho do Acordeon interpretando Tudo é Baião, de Gonzaga e Zé Dantas.

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3: 2:17.
4: A cantora Thier estudou canto em Nova York. Na década de 2000, teve sua primeira experiência musical excursionando pelo Brasil e Europa como integrante da banda de Toquinho. Em 2017, lançou o quarto álbum de estúdio intitulado Gaia, pela Warner Music Brasil. O disco traz 11 faixas, entre elas Amuleto, do baiano Bruno Calimã, e Vida, música de sua autoria, em homenagem à sua avó, a atriz Vida Alves. Ouça na LSFM, Thier cantando Amuleto.

96,7 Alessia FM, ouça Tony Platão cantando Telefone, de Júlio Barroso e Márcio Vaccari.

Minha Humanidade. É um álbum de estúdio do cantor e compositor Lulu Santos, lançado em 1994. Este disco inaugurou sua parceria com o DJ Memê, que resultaria no CD Eu e Memê e Memê e Eu, lançado em 1995, no qual regravou O Descobridor dos Sete Mares, de Gilson Mendonça e Michel. Ouça na rádio Alessia FM, Lulu Santos cantando Assim Caminha a Humanidade.

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6: 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Estão abertas até 14 de julho as inscrições para o processo seletivo dos cursos gratuitos ofertados pelo Instituto Centro de Ensino Tecnológico. Ao todo, são 615 vagas distribuídas entre 11 cursos. Desse total, 90 vagas são para os cursos superiores de tecnologia da FATEC Sertão Central e 525 para os cursos técnicos de nível médio nas duas FATECs e nos três CENTECs. Catiane Queiroz é coordenadora de qualificação profissional da CCTS e dá mais detalhes sobre os cursos.
7: Temos oportunidades em áreas estratégicas como a alimentação, energias renováveis, agronegócio e manutenção industrial nas unidades do Cariri, Sertão Central, Barbalha, Rato e São Gonçalo do Amarante. A seleção é feita exclusivamente pela análise do histórico escolar. Essa é a chance de você entrar no ensino superior ou técnico com a tradição do CENTEC. Então aproveite e faça as inscrições lá no site do CENTEC, centec.org.br.
0: Kézia Diniz, da Alesse FM.
8: 2h34.
6: O cantor e compositor carioca Martinho da Vila lançou em 2002 o disco Voz e Coração, produzido por Rio do Hora. Também neste ano, ao lado de Chico Buarque, Miúcha, Ana de Holanda, Cristina Buarque e Paulinho da Viola, participou da caixa de 4 discos, Acerto de Contas, de Paulo Vanzolini. Ouça Martinho da Vila cantando Nós Dois, do compositor mineiro Silvio César.

compositor cearense Robson Medeiros começou na música estimulado pelo seu pai. Cresceu ouvindo

0: Chico Buarque, Tom Jobim, Djavan, Caetano Veloso, Gilberto Gil, Luiz Gonzaga e Roupa Nova. Já levou seu trabalho a Portugal em 2002, a Cabo Verde na África e a França.
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0: Fada Madrinha, de sua autoria, lançada em 2002 no CD Histórias de Amor.

0: 91.
1: Entre a Vida e a Morte é uma das faixas do álbum Sobre as Asas, dos cearenses Isaac Cândido e Marcos Dias. A canção que integra o repertório que a dupla apresenta em 2026 é um mergulho em poesias e melodias

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1: 2h46.
3: A música Flor da Noite é de autoria de Celso Fonseca e Ronaldo Bastos. Ronaldo Bastos nasceu em Niterói, é compositor de, entre outros clássicos, Fé Cega, Faca Amolada e Nada Será Como Antes. Celso Fonseca é também produtor de musical. A dupla lançou em 2011 o CD Liebe Paradiso, com a participação de Nana Caymmi, Luiz Melodia e Sandra de Sá. Ouça!

Mendes, Nada Pra Depois, foi lançado em 2008. É o segundo disco autoral da cantora e compositora carioca projetada nos Estados Unidos. O álbum Nada Pra Depois tem participações de Djavan, que grava com ela a música que dá nome ao disco, e de Ivan Lins. Ouça Bárbara Mendes cantando Vem Cá, de Leonardo Reis, Saulo Fernandes e André Vasconcelos.

álbum Eu e Você, do cantor, compositor e acordeonista sergipano Mestrinho, foi lançado em 2020 pela gravadora Atração Fonográfica. Mestrinho ficou conhecido do grande público quando participou do Réveillon 2019 na Avenida Paulista.

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4: Para pagar dívidas previdenciárias, a União poderá reter no máximo 5% de cada parcela dos fundos de participação dos municípios e dos estados. É o que determina a proposta do senador Rogério Carvalho, do PT de Sergipe, aprovada na Comissão de Desenvolvimento Regional. A intenção é reduzir o impacto financeiro sobre estados e municípios, principalmente os de pequeno porte, que dependem dos repasses federais para manter serviços públicos essenciais. Segundo o relatório da senadora professora Dorinha Seabra, do União do Tocantins, para cerca de um quarto dos municípios brasileiros, essas retenções variam entre 5 bilhões e 7 bilhões de reais por ano. A senadora destaca que os bloqueios afetam principalmente cidades com até 50 mil habitantes e comprometem áreas como saúde, educação e infraestrutura.
5: Ao estabelecer o teto de 5%, a proposta alinha a regularização das dívidas previdenciárias com a capacidade financeira dos estados e municípios.
4: A proposta altera a lei de custeio da Seguridade Social e segue agora para a decisão final na Comissão de Assuntos Econômicos. Da Rádio Senado, Patrícia Oliveira.
2: 3 e 2.
3: Compositor e intérprete carioca, Beni teve seu primeiro contato com a música ainda na infância. Aos 14 anos, acompanhando sua família, radicou-se em Brasília e formou sua primeira banda. Em 1999, produz seu primeiro CD, Esfera. Em 2006, lança o CD Veloz, com destaque para a música Alma Nua, de sua autoria, que você ouve agora.

Aquilo que eu sei é uma versão de Pat Austin feita por Ivan Lins. A música foi gravada em 1984, comemorando 10 anos de parceria com o letrista Vitor Martins. É uma das faixas do LP Juntos, que registrou regravações de sucessos da dupla, como Bilhete, Somos Todos Iguais Nesta Noite e Novo Tempo.

compositora paraense Lia Soares começou a compor aos 11 anos de idade e aos 12 teve uma de suas músicas entre as 24 melhores em um festival de MPB no Pará. Lançou o primeiro disco no ano de 2004, de onde saíram Garotas Choram Demais e Poesia e Paixão. Em 2014, lança O Som é o Sol, com a faixa Vai Passar, que você ouve agora na sua rádio Alessia FM.

0: Saúde.
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2: 3:16.
3: Baiano de Salvador, Alexandre Leão começou sua carreira ainda adolescente. Com apenas 17 anos, teve a primeira canção gravada por Maria Bethânia. Desde então, suas músicas estão presentes em discos de intérpretes como Ivete Sangalo, Família Caymmi, Margareth Menezes e Rosa Passos, com quem dividiu o palco várias vezes. Ouça Alexandre Leão cantando Vumbora Mar, de sua autoria, e Manuca Almeida.
4: O vento

CD Ciranda Mourisca, do cantor e compositor Alceu Valença, foi lançado em 2009. O álbum reúne músicas compostas durante 35 anos de carreira do artista pernambucano. A música que você vai ouvir agora foi lançada pela primeira vez no ano de 1994 e é uma das faixas do disco Maracatu, Batuques e Ladeiras. Ouça Alceu Valença cantando Amor Que Vai. Música.

compositor Lobão com Bernardo Vilhena, Daniele Dalmeri e Ivo Meirelles. A música é uma das faixas do disco Sob o Sol de Parador, de 1989. Lobão começou a vida artística com 17 anos, quando integrou a banda Vímana, ao lado de Lulu Santos, Rich, Luiz Paulo e Fernando Gama. A Vímana durou 3 anos e lançou um compacto. Ouça Essa Noite Não, com Lobão.

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2: Assembleia Legislativa do Estado do Ceará, por meio da Sala do Empreendedor, promove até sexta-feira, dia 29 de maio, a Semana do MEI 2026. Iniciativa voltada ao fortalecimento dos microempreendedores individuais e pequenos negócios cearenses. As atividades são abertas ao público e acontecem no anexo 3 da Alesse, reunindo ações desenvolvidas em parceria com o SEBRAE e instituições ligadas ao incentivo ao empreendedorismo e ao desenvolvimento econômico. O coordenador executivo da Sala do Empreendedor da Alesse, Lucas Aquino, destaca a programação da semana.
3: Ao longo dessa semana a gente vai estar fazendo mutirões para a declaração anual do MEI, que a gente sabe que o prazo termina dia 31 de maio para quem é MEI fazer a declaração dos seus rendimentos do ano anterior. E a gente vai estar fazendo mutirões nesse sentido, avisando os nossos clientes que

0: sobre marketing digital, como utilização de ferramentas como WhatsApp, Instagram, pode alavancar um negócio. E também na sexta-feira sobre a organização de eventos e feiras. São duas coisas que a gente é muito demandado aqui na sala empreendedora, como auxiliar as pessoas a ter eventos para escoar sua mercadoria, para vender seus produtos. Então a gente vai estar fazendo tanto essa questão de marketing digital quanto de organização de eventos.
1: As capacitações sobre marketing digital e organização de eventos acontecem no auditório Lucila Bonfim, localizado no anexo 3, a partir das 13 horas. Silvio Augusto, da Alesse FM.
2: 3h29.
3: O grupo Azimut surgiu no início dos anos 1970, formado por José Roberto Bertrami, Ivan Conte e Alexandre Malheiros, com o nome Grupo Seleção. O nome Azimut foi adotado em 73, inspirado em uma música com esse nome de Marcos e Paulo Sérgio Valle. Dois anos depois, lançaram o primeiro disco, Azimut, que inclui a música Linha do Horizonte. Em 1977, veio o segundo disco, Águia Não Come Mosca, que inclui a música Voo Sobre o Horizonte, que você ouve agora.

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1: A dupla Ana Vitória lançou seu primeiro EP em 2015 e, a partir da boa recepção, o primeiro disco lançado no ano seguinte. O álbum homônimo reuniu faixas autorais e parcerias, além da canção Tocando em Frente, de Almir Sater e Renato Teixeira. 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

ano de 2004, o cantor e compositor Nando Reis consolida sua carreira solo com o CD MTV ao vivo, Nando Reis e os Infernais. Junto com sua banda, Nando canta nesse disco músicas inéditas, covers e sucessos eternizados do cantor. O projeto reuniu clássicos dos Titãs e três faixas inéditas. O destaque do repertório ficou para Mantra e Por Onde Andei, que você ouve agora na sua Alesse FM.

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1: 3h41.
0: O cantor e compositor Geraldo Azevedo lançou em 1985 o disco Inclinações Musicais, logo após participar em Angola do projeto Calunga. Neste LP, Geraldo contou com o baterista Robertinho Silva, os flautistas Nivaldo Ornelas e Copinha e o trompetista Márcio Montarroios. O disco tem participações especiais de Sivuca e Jackson do Pandeiro. Ouça na rádio Alessia FM, Geraldo Azevedo cantando Dia Branco, de sua autoria e de Renato Rocha.

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O cantor e compositor paulista Guilherme Arantes compôs na década dos anos 1980 a música Vivendo e Aprendendo a Jogar, para a cantora Elis Regina. Elis também gravou dele a canção Só Deus é Quem Sabe. Ouça na sua Alessia FM, Elis Regina cantando Vivendo e Aprendendo a Jogar, faixa do disco Elis, lançado no ano de 1980.

Jorge do Peixe, Dengue, Lúcio Maia e Pupilo são os autores da música Um Sonho, faixa do disco Nação Zumbi, lançado em 2002. É o quinto álbum da banda brasileira de Mangue Beat. Nascido no início da década de 1990 no Recife, o grupo originalmente chamava-se Chico Sainz e Nação Zumbi. O líder e vocalista da banda, o cantor e compositor Chico Sainz, fundou junto com a banda Mundo Livre S.A. o movimento Mangue Beat. Ouça na sua Alessia FM, Um Sonho com Nação Zumbi.

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2017, lançou o CD Encanto, com o professor Babi Fonteles. Zé Vicente começou vida artística em 1981. Em 2002, recebeu o prêmio Poesia e Liberdade

Ulisses Regis e Rogério Soares são os autores da música A Voz do Coração. A faixa dá nome ao CD da dupla, lançado no ano de 2009. Regis e Rogério são de uma família de músicos. A casa de seus pais foi um dos pontos de encontro dos artistas que nos anos 70 ficaram conhecidos como Pessoal do Ceará. Ouça Regis e Rogério cantando A Voz do Coração.

música, Camila Camila tornou-se na década dos anos 1980 o hino contra a violência à mulher. A canção faz parte do primeiro disco da banda Nenhum de Nós, lançado em 1987 e é fruto da parceria dos compositores Ted Correa, Carlos Stein e Sadi Ronick. Ouça na Alessia FM Nenhum de Nós, grupo formado em Porto Alegre em 1986, cantando Camila, Camila.

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3: 4:13.
4: A música Wave foi lançada em 1977 no LP Amoroso de João Gilberto. Posteriormente foi gravada por vários cantores, inclusive pelo autor Antônio Carlos Jobim. Carioca, nascido na Tijuca em 25 de janeiro de 1927. Formou com Vinícius de Moraes a mais famosa dupla de compositores a partir de 1956. Ouça na rádio Alesse FM, João Gilberto cantando Wave.

RCA Melini lançou em 1985 o disco Caminho do Sol, cuja faixa título é de autoria de Luiz Sérgio e Peninha. O álbum reúne músicas também de Fausto Nilo e Francisco Casaverde, Petrúcio Maia, Eunice Barbosa, Mário Maranhão, Luiz Carlos da Vila, Caio Silva, Abel Silva e Sueli Costa. Ouça Melini cantando Chuva e Sol, de Luiz Carlos Sá e Guarabira.

disco Fé na Festa, de Gilberto Gil, lançado em 2010, faz releitura de quatro sucessos: Refavela, de 1977, Aprendi com o Rei, reverência do compositor João Silva a Luiz Gonzaga, Dança da Moda, parceria de Gonzagão com Zé Dantas e Não Tenho Medo da Vida. Ouça na rádio Alessia FM, Gilberto Gil cantando Aprendi com o Rei.

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3: A Assembleia Legislativa do Estado do Ceará realizou nesta segunda-feira sessão solene em comemoração aos 30 anos do Projeto Central de Atendimento Judicial, desenvolvido pelo Tribunal de Justiça do Estado do Ceará. A iniciativa atendeu ao requerimento do deputado Tony Brito, com coautoria dos deputados Simão Pedro e Walter Cavalcante. Na solenidade, também foram homenageadas 20 personalidades ligadas ao Poder Judiciário. O deputado Tony Brito lembrou que a iniciativa, desenvolvida por meio da Diretoria Estadual de Atendimento do Tribunal, atua há 3 décadas na ampliação e qualificação do acesso à justiça no Ceará, oferecendo orientação qualificada, informações processuais, triagem de demandas e encaminhamento adequado ao serviço do Judiciário e instituições parceiras.
4: Nós, parlamentares, temos 2 funções, legislar e fiscalizar, mas também de reconhecer quando o serviço está dando certo, quando nós temos servidores, pessoas, mulheres e homens determinados a mudar uma realidade. E no Poder Judiciário não é diferente. O Poder Judiciário do Estado do Ceará e de todo o país sofre diversas críticas por conta do atendimento, da morosidade, e essa central de atendimento judiciário faz com que as pessoas tenham um atendimento a contento e pense primeiro na pessoa e depois no problema. E também democratiza. No último ano, nós já tivemos mais de 1 milhão de atendimentos. E quando o cidadão sabe que, quando ele procurar o judiciário, ele será pelo menos ouvido, porque hoje existe uma visão de distanciamento das pessoas do Poder Judiciário e do cumprimento da justiça, mas quando tem um setor desse, importantíssimo, que faz com que o cidadão e a cidadã seja ouvido e a demanda dela tenha uma resposta, faz com que a justiça ganhe força e venha essa esperança na cabeça das pessoas, combatendo a impunidade.
3: Um dos homenageados na sessão solene, o diretor estadual de atendimento, Nelson Ricardo de Moraes, ressaltou a importância do telejustiça para a população, que recorre ao serviço, na maioria dos casos, para resolver assuntos processuais.
5: A gente teve várias etapas ao longo desse

gente está cada vez mais dotando o serviço público de um atendimento que se aproxima da sociedade. E a sociedade reconhece isso. Então é muito prazeroso para a gente que está nessa ponta, que a gente está construindo espaço a passo, ver que a população...

0: só de satisfação, mas elas retornam para dar opinião, porque elas sabem que aquilo ali que elas colocam, elas vão ser ouvidas, e a gente modifica muitas vezes a nossa rotina de trabalho.
1: O juiz César Morel, outro homenageado durante a solenidade, falou da importância da homenagem e do telejustiça para atender às demandas da população.
2: Me sinto muito feliz, muito honrado, porque na época de estagiário eu vi o Telejustiça nascer, e essa informação de qualidade é fundamental para o cidadão. Então aquele que procura o sistema de justiça deve ter uma boa experiência, e essa experiência do usuário é fundamental para a credibilidade do Poder Judiciário. É uma iniciativa muito boa, uma iniciativa, na verdade, que fala muito sobre o cidadão. Aqui é a casa do povo. Então, se o cidadão tem um bom atendimento na justiça, se ele recebe uma informação de qualidade, se ele inverte o nosso paradigma, que no lugar dele procurar a justiça que procura dar uma boa informação, informação de qualidade, para que ele possa ficar um pouco mais tranquilo durante o tramitar do processo.
1: O Projeto Central de Atendimento Judicial está presente em 54 unidades judiciais distribuídas em todo o estado, além de contar com 14 pontos de inclusão digital e 5 postos de justiça digital. Eveline Urano, na Alesse FM.
3: 4 horas e 30 minutos.
4: Você Não Me Ensinou a Te Esquecer. É de autoria de Fernando Mendes, José Wilson e Lucas. A composição foi lançada no ano de 1979 por Fernando Mendes, autor da música Cadeira de Rodas, que vendeu mais de 1 milhão de cópias. Ouça na Rádio Alesse FM, Caetano Veloso interpretando Você Não Me Ensinou a Te Esquecer.

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1: A cantora baiana Baby Brasil lançou em 1980 o disco Baby Consuelo, ao vivo em Montreux pela WEA. O disco reúne os clássicos Brasileirinho, de Pereira Costa e Valdir Azevedo, Se Acaso Você Chegasse, de Felisberto Martins e Lupicínio Rodrigues, e Eu e a Brisa, de Johnny Alf. Ouça na rádio Alessia FM

rock paulista Ira lança em 1986 o LP Vivendo e Não Aprendendo. O disco vendeu 165 mil cópias e reúne músicas como Flores em Você, de Edgar Escandurra. O primeiro disco do grupo foi lançado em 1983, um compacto com as músicas Gritos na Multidão e Pobre Paulista, ambas de autoria de Edgar Escandurra. Ouça Flores em Você com Ira.

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quando lançou o LP Aquarela Brasileira pela Som Livre, um projeto especial de 7 volumes, dedicado exclusivamente ao repertório de música brasileira. Ouça na Alesse FM Perfume Siamês, de Paulo César Feital e Altair Veloso.

de Mágoa, uma criação coletiva em ritmo de reggae, composta por Gilberto Gil, Caetano Veloso, Roberto Carlos, Erasmo e Vinícius Cantuária. Foi gravada em compacto simples e vendido nas agências da Caixa Econômica Federal em prol da população do Nordeste. Na gravação participaram 155 músicos, entre eles Tom Jobim e Wagner Tiso. O coral foi formado por 132 vozes. Ouça, Chega de Mágoa.

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1: O Pupurri de volta pro aconchego de Dominguinhos e Nando Cordel, Gostoso Demais e Tenho Sede de Dominguinhos, foi lançado no ano de 2000. O CD gravado ao vivo no Teatro do Sesc Pompeia, em São Paulo, reúne sucessos do repertório do padrinho Gonzagão e músicas de sua autoria e parceiros. Ouça Dominguinhos cantando De Volta pro Aconchego, Gostoso Demais e Tenho Sede, na sua Alessia FM.

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3: Projeto garante recursos do FUNPEN, o Fundo Penitenciário Nacional, para cursos de formação, aperfeiçoamento, especialização e capacitação continuada

Dudu Falcão e Danilo Caymmi são os autores da música O Bem e o Mal, lançado em 1991 por Emílio Santiago, no disco Aquarela Brasileira. No ano seguinte, Danilo Caymmi regrava a composição em disco homônimo. Danilo é filho de Dorival e Estela, irmão de Dori e Nana. Começou a aprender flauta e violão na adolescência. Nos anos 1960, começou a atuar como flautista e compositor e obteve o terceiro lugar no Festival Internacional da Canção da TV Globo de 1968, com Andança, parceria com Edmundo Souto e Paulinho Tapajós. Ouça Danilo Caymmi cantando O Bem e o Mal.

deusa do amor. Pepeu Gomes iniciou sua carreira profissional em 1969, como integrante do conjunto Os Novos Baianos, com o qual atuou até 1978. Ouça Deusa do Amor com Pepeu Gomes.

de Mandacaru é de autoria do cantor e compositor paraibano Chico César. Antes de se dedicar à música, foi revisor de textos da editora Abril. Sua carreira artística tem repercussão internacional. O primeiro disco foi lançado no ano de 1995, com o título Aos Vivos. Ouça na Alessia FM, Chico César cantando Flor de Mandacaru, do CD Respeitem os Meus Cabelos Brancos, de 2002.

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3: A Ordem dos Advogados do Brasil, secção Ceará, realiza até o mês de agosto o Circuito de Direito Eleitoral 2026, com foco na capacitação para o ano eleitoral. A iniciativa percorrerá diversas subseções do Ceará através da Escola Superior de Advocacia e da Comissão de Direito Eleitoral da OAB Ceará. A primeira etapa ocorreu em Quixadá. Fernandes Neto, presidente da Comissão de Direito Eleitoral da OAB Ceará, informa que o circuito visa debater temas atuais do direito eleitoral.
4: A nossa participação se dá na apresentação de palestras, apresentação da prática jurídica e da advocacia eleitoral, mas também se dá na formação cidadã e na formação democrática da sociedade em si. Então, a OAB tem reiteradamente feito todo esse circuito desde 2019 e é nosso compromisso como presidente da Comissão de Direito Eleitoral, também compromisso da presidente Cristiane Leitão e do Rafael Castelo Branco, o presidente da ESA, continuar com esse comprometimento de aprimoramento da advocacia eleitoral, trazendo as novidades, alterações, as resoluções do TSE sobre cada pleito, o que fará certamente com que muitos advogados sejam habilitados para participar do pleito.
3: O primeiro turno das eleições 2026 está

0: J. Lacerda, da Alesse FM.
1: 5:20.
2: É da década dos anos 1960 a música Este Seu Olhar, do cantor e compositor Tom Jobim. A canção é uma das faixas do disco Dick Farney, lançado em 1961. O álbum traz canções de Armando Cavalcante, Luiz Antônio, Clécio Caldas, Hervé Cordovil, Luiz Bonfá e do compositor norte-americano Cole Porter. Ouça na

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4: As inscrições para o Exame Nacional do Ensino Médio, o Enem, estão abertas até 5 de junho. As provas ocorrerão nos dias 8 e 15 de novembro. Com a nota do Enem é possível o acesso ao ensino superior de diversas formas, seja pelo SISU, FIES, ProUni ou por processos seletivos próprios de universidades que utilizam a nota do exame. O senador veneziano Vital do Rego, do MDB da Paraíba, vice-presidente da Comissão de Educação do Senado, ressaltou que o Enem é uma oportunidade para brasileiros de todas as idades que querem acessar a universidade.
5: Mais um ano da edição do Enem, tenho por absoluta certeza o seu êxito pelos números dessa iniciativa. E nessa oportunidade, na condição de membro da Comissão de Educação, dá uma palavra, transmite uma palavra exatamente para que todos aqueles e todas aquelas que estiverem aptas a se inscreverem, o façam, estimular aos brasileiros de todas as idades que façam o Enem e sucesso aos mesmos.
4: Os estudantes da rede pública que terminam o ensino médio em 2026 terão a inscrição feita automaticamente. Esses estudantes devem acessar o sistema apenas para escolher a língua estrangeira da qual fará a prova e responder ao questionário socioeconômico. Para os demais cidadãos que desejam fazer a prova, basta acessar o site enem.inep.gov.br e ir até a página do participante. Para quem não solicitou ou não conseguiu a isenção, o valor da taxa é de R$ 85. Da Rádio Senado, Rodrigo Rezende.
1: 5h34.
2: A música O Que Eu Não Sou é de autoria de Isadora Medelha, do grupo musical As Chicas. A música está no CD Quem Vai Comprar Nosso Barulho, gravado em 2006. O primeiro álbum do grupo é uma produção independente e foi relançado pela Som Livre.
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2: O Que Eu Não Sou, com As Chicas.

melhores momentos. Gravado ao vivo no Teatro Rival, no Rio de Janeiro. O repertório, as canções O Cafona, de Marcos Valle, Paulo Sérgio Valle, e Holanda, de Pablo Milanês, versão de Chico Buarque. No disco, o grupo regravou Cicatrizes, uma parceria de Miltinho e Paulo César Pinilho. Ouça Cicatrizes com MPB4 e

você vai ouvir agora está no 14º CD dos Titãs.

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4: Lançado o edital Mecenas do Ceará 2026 da Secretaria da Cultura, que prevê até 30 milhões de reais para captação de recursos por meio de incentivo fiscal. A iniciativa contribui para fortalecer o setor cultural, promovendo desenvolvimento social, econômico e sustentável. Raquel Honório, coordenadora de Economia Criativa e Fomento da Secult, fala sobre as inscrições.
5: Podem se inscrever pessoas físicas e jurídicas até outubro de 2026, por meio do mapa cultural. Os resultados serão lançados regularmente em lotes, conforme o andamento das inscrições. Os limites financeiros para submissão das propostas, as modalidades de captação, os critérios de avaliação, os prazos, todo o detalhamento acerca da etapa seletiva, da etapa de captação e formalização, bem como da execução dos projetos, estão detalhados no edital e na cartilha do proponente que disponibilizamos no site da Secult.
4: Kézia Diniz, da Alessi FM.
6: 5h47.
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4: A música Sou Eu, de Ivan Lins e Chico Buarque, está no álbum Tô Fazendo a Minha Parte, do cantor e compositor Diogo Nogueira. Diogo Nogueira surgiu para o público cantando no CD Além do Espelho, tributo ao seu pai João Nogueira, gravado pouco após sua morte em 2000. O disco Tô Fazendo a Minha Parte foi indicado ao Grammy Latino 2008 na categoria Revelação. Ouça com Diogo Nogueira, Sou Eu.

música que você vai ouvir agora foi lançada em 2006 no CD Lenine. A composição foi feita em parceria com os compositores Caixa Aragão e Alfredo José Murilo Shebab, Mu Shebab. Ouça na Alesse FM. Hoje eu quero sair só com o cantor e compositor Lenine.

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1: Projetos do povo, na forma da lei. Instituída no estado do Ceará, campanha de conscientização aos prejuízos do uso do crack pela mulher gestante. A finalidade é divulgar os prejuízos causados pelo uso do crack na gravidez, tanto a gestante quanto ao nascituro. A campanha de conscientização dos prejuízos do uso do crack deverá ser ostensiva e veiculada nos diversos meios de comunicação do estado, bem como nas escolas públicas, nos hospitais públicos e demais órgãos e entidades da administração pública de grande circulação. A lei em vigor, desde o dia 30 de dezembro de 2012, é oriunda de projeto de lei de autoria do ex-deputado estadual Ferreira Aragão. Inúmeros são os prejuízos oriundos do uso do crack, considerado um dos grandes inimigos da sociedade moderna. O uso deste tipo letal de droga acomete rapidamente o usuário de uma dependência química e psicológica de proporções terríveis, tornando-o escravo do vício, afastando-o da vida social e levando a cometer delitos leves e graves, objetivando a manutenção do vício. O alargamento do seu uso é, sem dúvida, um problema social, de saúde pública e sua contenção um desafio às autoridades públicas.
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6: 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Neste semestre, o presidente da Comissão de Valores Mobiliários, conhecida como CVM, vai ter que apresentar ao Senado um relatório sobre a evolução do mercado e a atuação do órgão. Isso é o que previa um projeto aprovado em primeiro turno pela Comissão de Assuntos Econômicos. A CVM é uma autarquia federal vinculada ao Ministério da Fazenda e fiscaliza o mercado de capitais para proteger os investidores. O texto substitutivo apresentado pelo senador Eduardo Braga, do MDB do Amazonas, foi lido pela senadora Tereza Cristina, do PP do Mato Grosso do Sul.
7: A medida não compromete a autonomia técnica e decisória da CVM, preservando o modelo de entidades administrativas independentes, ao mesmo tempo em que reforça a legitimidade institucional por meio do controle democrático.

0: Assuntos Econômicos. Da Rádio Senado, Márcio Maturana.
1: 6 e 1.
2: Tem que acontecer é de autoria do compositor Sérgio Sampaio, que lançou ao lado de Raul Seixas o álbum Sociedade da Gran Ordem Cavernista. Apresenta Sessão das 10 em 1971. No ano seguinte, lançou a Marcha Rancho, Eu Quero é Botar Meu Bloco na Rua, no Festival Internacional da Canção. Ouça Tem que Acontecer com Zeca Baleiro.

disco Recriação, exclusivamente autoral. Mais tarde, gravou clássicos da música popular brasileira em seu disco Curare. Em 2002, lançou o CD Azul, contendo composições de Djavan, Gilberto Gil e João Bosco. O disco contou com a participação de Teco Cardoso, Léa Freire, Lula Galvão.

Vinícius de Moraes em 1962, formando uma parceria, criando músicas como Samba da Benção, Samba em Prelúdio, Deixa e Canto de Ossânia. Na década de 90, desenvolveu um trabalho ao lado de seus dois filhos, também músicos, Felipe e Luiz Marcel. Ouça Canto de Ossânia com Daúde.

0: cidadão é plenamente responsável aos olhos de todos. Artigo 2º. A água é a seiva do nosso planeta. Ela é a condição essencial de vida de todo ser vegetal, animal ou humano. Sem ela, não poderíamos conceber como são a atmosfera, o clima, a vegetação, a cultura e a agricultura. O direito à água é um dos direitos fundamentais do ser humano. O direito à vida, tal qual é estipulado no artigo 3º da Declaração dos Direitos do Homem.
1: Artigo 3º. Os recursos naturais de transformação da água em água potável são lentos, frágeis e muito limitados. Assim sendo, a água deve ser manipulada com racionalidade, precaução e parcimônia. Artigo 4º. O equilíbrio e o futuro do nosso planeta dependem da preservação da água e de seus ciclos. Estes devem permanecer intactos e funcionando normalmente para garantir a continuidade da vida sobre a Terra. Este equilíbrio depende, em particular, da preservação dos mares e oceanos, por onde os ciclos começam.
2: Artigo 5º. A água não é somente uma herança dos nossos predecessores. Ela é, sobretudo, um empréstimo aos nossos sucessores. Sua proteção constitui uma necessidade vital, assim como uma obrigação moral do homem para com as gerações presentes e futuras. Artigo 6º. A água não é uma doação gratuita da natureza. Ela tem um valor econômico. Precisa-se saber que ela é, algumas vezes, rara e dispendiosa, e que pode muito bem escassear em qualquer região do mundo.
0: Artigo 7º. A água não deve ser desperdiçada, nem poluída, nem envenenada. De maneira geral, sua utilização deve ser feita com consciência e discernimento, para que não se chegue a uma situação de esgotamento ou de deterioração da qualidade das reservas atualmente disponíveis. Artigo 8º. A utilização da água implica no respeito à lei. Sua proteção constitui uma obrigação jurídica para todo homem ou grupo social que a utiliza. Esta questão não deve ser ignorada, nem pelo homem, nem pelo Estado.
2: Artigo 9º. A gestão da água impõe um equilíbrio entre os imperativos de sua proteção e as necessidades de ordem econômica, sanitária.

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2: Jovens participantes do programa Ceará de Valores têm até o dia 30 de maio para se inscrever no Juventude Tech, iniciativa que oferece cursos gratuitos e 100% online na área de tecnologia. Com vagas limitadas, a formação busca qualificar os inscritos para o mercado de trabalho em setores de alta demanda profissional. O secretário executivo do Centro de Estudos e Atividades Estratégicas da Alesse, Paulo Roberto Nunes, dá mais detalhes.
3: Essa é uma iniciativa da parceria da Alesse com a Digital College e o Sintec, que vai proporcionar a concessão de 300 vagas para cursos de formação em inteligência artificial generativa, em marketing digital e desenvolvimento de ferramentas no ambiente de internet para os jovens participantes do programa Ceará de Valores, que concluam o curso, que apresentem o projeto aplicativo, que tenham frequência mínima nas aulas presenciais e nas aulas à distância e que se submetam também a um pequeno processo seletivo no âmbito da própria Digital College. Serão oferecidas 300 vagas distribuídas entre esses cursos, o prazo de inscrição é até 30 de maio, os resultados devem ser divulgados até o dia 8 de junho e as aulas todas online deverão iniciar em 1º de julho.
2: Das 300 vagas ofertadas, 48 são destinadas aos melhores projetos apresentados no Ceará de Valores, a partir da avaliação final realizada ao término do programa. As inscrições para o Juventude Tech podem ser realizadas por meio do site juventudetech.cearadevalores.com.br. Silvio Augusto, da Alesse FM.
4: 6h20.
1: 20 Anos Blues é de autoria dos compositores Vitor Martins e Sueli Costa, uma das faixas do disco Anjo de Mim, de Ivan Lins, lançado em 1995. O álbum reúne composições da dupla e dos parceiros Salgado Maranhão, Aldir Blanc e de Caetano Veloso,

lançou pela Polygram o álbum de estúdio Planeta Azul, produzido por José Homero Bettio. O disco reuniu canções de Zezé Di Camargo, Eduardo Lages, Martinha, José Augusto e Paulo Sérgio Valle. Na rádio Alessio FM 96,7, ouça Brincar de Ser Feliz, de Maria da Paz e Nino, com Chitãozinho e Chororó.

0: 28.
1: Coração Partiu é de autoria do cantor espanhol Alejandro Sanz, composta e gravada para o álbum Más, de 1997. O hit permaneceu por 70 semanas na primeira posição das paradas latino-americanas e espanholas. No Brasil, a canção foi incluída em trilha de novela. Na 96,7 Alesse FM, você ouve Ivete Sangalo e Alejandro Sanz interpretando Coração Partiu.

música Que Maravilha é dos compositores Jorge Ben e Toquinho. A canção é do ano de 1969 e foi gravada inicialmente por Claudete Soares e Wilson Simonal. Em 1971, Jorge Ben inclui no disco Negro é Lindo, reunindo outra parceria com Joquinho, a canção Cássius Marcelo. Ouça na sua Alessia FM, Jorge Ben cantando Que Maravilha.

música de temática ecológica que, embora fosse a favorita do público, obteve a segunda colocação. A vencedora foi a canção Purpurina, de Jerônimo Jardim. Ouça na rádio Alessia FM, cá entre nós com Gessé.

Fernanda Porto estudou composição e regência e cursou composição internacional na USP, onde realizou pesquisa.

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1: A Assembleia Legislativa do Estado do Ceará realizou nesta segunda-feira sessão solene em comemoração aos 30 anos do Projeto Central de Judicial, desenvolvido pelo Tribunal de Justiça do Estado do Ceará. A iniciativa atendeu ao requerimento do deputado Tony Brito, com coautoria dos deputados Simão Pedro e Walter Cavalcante. Na solenidade, também foram homenageadas 20 personalidades ligadas ao Poder Judiciário. O deputado Tony Brito lembrou que a iniciativa, desenvolvida por meio da Diretoria Estadual de Atendimento do Tribunal, atua há 3 décadas na ampliação e qualificação do acesso à justiça do Ceará, oferecendo orientação qualificada, informações processuais, triagem de demandas e encaminhamento adequado ao serviço do judiciário e instituições parceiras.
2: Nós, parlamentares, temos 2 funções, legislar e fiscalizar, mas também de reconhecer quando o serviço está dando certo, quando nós temos servidores, pessoas, mulheres e homens determinados a mudar uma realidade. E no Poder Judiciário não é diferente. O Poder Judiciário do Estado do Ceará e de todo o país sofre diversas críticas por conta do atendimento, da morosidade, e essa central de atendimento judiciário faz com que as pessoas tenham um atendimento a contento e pense primeiro na pessoa e depois no problema. E também democratiza. No último ano, nós já tivemos mais de 1 milhão de atendimentos. E quando o cidadão sabe que, quando ele procurar o judiciário, será pelo menos ouvido, porque hoje existe uma visão de distanciamento das pessoas do Poder Judiciário e do cumprimento da justiça, mas quando tem um setor desse, importantíssimo, que faz com que o cidadão e a cidadã seja ouvido e a demanda dela tenha uma resposta, faz com que a justiça ganhe força e venha essa esperança na cabeça das pessoas, combatendo a impunidade.
1: Um dos homenageados na sessão solene, o diretor estadual de atendimento, Nelson Ricardo de Moraes, ressaltou a importância do telejustiça para a população, que recorre ao serviço, na maioria dos casos, para resolver assuntos processuais.
3: A gente teve várias etapas ao longo desse período, várias conquistas, foram vários encontros estratégicos com gestores, encontros com a população que reforçou o caminho que a gente estava trilhando em direção.

0: juiz César Morel, outro homenageado, durante a solenidade, falou da importância da homenagem e do telejustiça para atender às demandas da população.
1: Me sinto muito feliz, muito honrado, porque na época de estagiário, eu vi o telejustiça nascer. E essa informação de qualidade é fundamental para o cidadão. Então, aquele que procura o sistema de justiça deve ter uma boa experiência. E essa experiência do usuário é fundamental para a credibilidade do Poder Judiciário. É uma iniciativa muito boa, uma iniciativa, na verdade, que fala muito sobre o cidadão. Aqui é a casa do povo. Então, se o cidadão tem um bom atendimento na justiça, se ele recebe uma informação de qualidade, se ele inverte o nosso paradigma, que no lugar dele procurar a justiça que procura dar uma boa informação, informação de qualidade, para que ele possa ficar um pouco mais tranquilo durante o tramitar do processo.
0: O Projeto Central de Atendimento Judicial está presente em 54 unidades judiciais distribuídas em todo o Estado, além de contar com 14 pontos de inclusão digital e 5 postos de justiça digital. Eveline Urano, na Alesse FM.
2: 6h52.
3: A atriz e cantora Lucinha Lins gravou em 2002 o CD Canção Brasileira, contendo obras de Sueli Costa. No repertório, Dentro de Mim Mora um Anjo, Face a Face, Agradecer e Amor, Amor, todas com Cacazo. O disco, que tem produção musical de Zé Luiz Maziotti e arranjos de Gilson Peranzetta, foi lançado comercialmente em 2003. Ouça na Alesse FM, Lucinha Lins cantando

A música Baila Comigo é de autoria de Rita Lee e Roberto de Carvalho. Foi lançada em 1980 e é uma das faixas do disco que leva o nome da cantora paulistana. O álbum reúne outros sucessos da dupla, como Lança Perfume, Bem Me Quer, Nem Luxo Nem Lixo e Orra Meu. Ouça na sua Alessia FM, Rita Lee cantando Baila Comigo.

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2: 9 entre 10 municípios brasileiros viveram algum desastre climático entre 91 e 2023. Os dados foram divulgados em audiência pública na Comissão de Integração Nacional e Desenvolvimento Regional, que discutiu a criação da Política Nacional de Saúde Mental Climática, com especialistas e vítimas da enchente de 2024 no Rio Grande do Sul. A proposta, que está sendo examinada pela comissão, cria diretrizes no Sistema Único de Saúde, o SUS, para prevenir e tratar traumas, ansiedade e impactos psicossociais causados por desastres ambientais e eventos climáticos extremos. A audiência pública teve depoimentos como da agricultora Elida Dias, do Rio Grande do Sul. Nas inundações de 2024, ela teve que morar por 3 meses em um barraco de lona. No momento mais difícil, precisou se mudar do município de Eldorado do Sul para Sertão Santana por 24 dias.
3: Perdi as 100 galinhas, perdi as vacas, perdi porco. E ficou assim, ninguém até hoje foi perguntar, ah, tu precisa de alguma coisa. E daí ficou 5 galinhas em cima do telhado. Ficaram 1 mês e pouco. Daí quando cheguei, aquelas galinhas não podiam nem caminhar mais. Daí eu disse, velho, isso é um aviso de Deus para nós não desistir. Deixou essas galinhas. Não está sendo fácil. As pessoas lá caminham de cabeça baixa, é uma... Todo mundo se isolou. Ninguém procura mais ninguém, ninguém vai mais na casa de ninguém. E eu fico olhando assim, fico pensando assim, eu comparo as pessoas que nem um vaso. Tem vaso quebrado, tem vaso trincado, tem vaso faltando os pedaços, e esses vasos têm que ser reconstruídos de novo. E como é que vai ser feito isso? Como é que, se a gente não tem apoio de ninguém, os agricultores estão tudo endividados. O futuro não existe mais, acabou.
2: A proposta visa enfrentar a crise psicossocial, o estresse pós-traumático e o trauma comunitário provocados por enchentes, secas severas e queimadas, por meio de acompanhamento contínuo e acolhimento para vítimas, suas famílias e equipes de resgate, integrando saúde, educação e defesa civil. O projeto também sugere a estruturação de centros comunitários focados na reconstrução emocional das comunidades afetadas. A fundadora da organização não-governamental Time to Act, Luciana Braffman, apoia o projeto.
4: Ele é fundamental, né, para a gente ter um espaço, a gente mapear essas regiões que são vulneráveis a esses desastres climáticos intensos e, né, e mais frequentes, para que tenha um espaço permanente onde as pessoas saibam, que até psicologicamente, dá paz às pessoas. Ok, se acontecer uma outra tragédia, eu sei para onde ir.
2: Consequências das tragédias foram explicadas pelo pedagogo de emergência e trauma e terapeuta social da Associação da Pedagogia de Emergência no Brasil, Reinaldo Nascimento, que relatou casos de crianças mais crescidas que voltaram a fazer xixi na cama e chupar o dedo.
5: E nessas conversas bem francas, a gente pergunta com os pais, e como vocês estão? Vocês também estão tendo pesadelos? Vocês também estão conseguindo dormir, se alimentar? São essas reações normais, mas que muitas pessoas nem entenderam que isso é assim. Então, muitas já entram em pânico, já não sabem como lidar com isso, acham que estão ficando malucas.
2: A especialista da Força Nacional do Sistema Único de Saúde, do Ministério da Saúde, Débora Noal, afirma que se os agricultores pudessem escolher entre ter psicóloga ou ter a reparação de seus meios de vida, escolheriam voltar a produzir, o que impactaria positivamente na saúde mental. Ela contou uma história com consequências trágicas, ocorrida em 2011.
6: Uma indústria farmacêutica resolveu fazer uma oferta de benzodiazepínicos no pós-desastre. Essa população recebeu esse benzodiazepínico e foi embora para casa. Vocês lembram que o desastre durou mais de 15 dias, seguiam com novos deslizamentos. Quando esses adultos foram para casa e aconteceu os novos desastres, na hora que desliza, não sei se alguém aqui já sobreviveu a um terremoto, a um deslizamento de terra, fazem barulhos muito fortes, né? Porque as casas vão se desconstruindo e o barulho é mais ou menos como se o encanamento todo da terra se rompesse ao mesmo tempo, um barulho muito peculiar, eu diria. Na hora que aconteceu, as crianças correram e conseguiram se abrigar. E quando a gente perguntou, e cadê os pais de vocês? Eles falaram, né, eu tentei acordar minha mãe, eu tentei acordar o meu pai, eles não acordavam. Então, assim, as crianças que não estavam medicalizadas conseguiram identificar os riscos e conseguiram correr a tempo.
2: A necessidade de solução financeira foi apontada pelo agricultor Hélio Dias, vítima das enchentes em Eldorado do Sul, que teve que morar fora da cidade por quase um mês. país e encarou uma dura realidade ao voltar para casa.
7: Quando eu cheguei, não tinha mais nada, estava tudo embaixo da água. Ficou em torno de 15 dias todo o meu maquinário embaixo da água. E aí tu vai produzir que jeito? Se no banco tu tem que pagar a dívida que a enchente levou. E aí qual é o ânimo que tu tem para produzir alimento? Porque o agronegócio produz, mas é mais para exportação. Fica muito pouco do agronegócio para nós comer aqui. Mas nós tínhamos que criar a FAPL com um fundo rotativo, doutor, para essas entidades fazer esse trabalho. Não adianta nós criar uma APL tão importante e bonita e não ter um fundo rotativo.
2: O relator, deputado Gilson Daniel, do Podemos do Espírito Santo, afirma que a proposta cria uma política pública permanente, integrada e coordenada para atenção psicossocial nos contextos de desastres e eventos climáticos extremos.
8: Precisamos todos compreender que reconstrução não significa apenas recuperar pontes, estradas e moradias. Reconstrução também significa restaurar vínculos humanos, oferecer acolhimento psicológico e fortalecer a capacidade das comunidades de seguir em frente.
2: A maioria das tragédias climáticas registradas no mundo são as enchentes, responsáveis por 44% dos casos. No Brasil, desmoronamentos provocados pelas inundações são a maioria dos registros. De 2000 a 2019, houve 7.348 desastres naturais no planeta, que afetaram 4 bilhões de pessoas e provocaram 1,23 milhão de mortes, segundo dados do Escritório das Nações Unidas para a Redução dos Riscos de Desastres. Da Rádio Câmara de Brasília, Luiz Cláudio Campos.

amizade entre a cantora e a canção. Gravada originalmente no disco de 2003, esta música consolidou nacionalmente o nome e a voz de Ana Carolina. A voz forte da artista mineira consolidou-se com a venda de milhares de discos. Ouça com Ana Carolina, Garganta.

FM produziu e apresenta um pupurri de músicas gravadas pelo cantor e compositor paraibano Flávio José. Acompanhe na sequência A Vida é Você, de autoria dos paraibanos Ilmar Cavalcante e Nanado Alves, Espumas ao Vento e Canção da Saudade, do pernambucano Acioli Neto. E Pra Que Dividir, de Marquinhos Maraial e Edu Lupa.

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1: São 7:30. Olá, eu sou Simone Silva. Bom dia.
2: Bom dia, eu sou Magnólia Paiva e hoje é quarta-feira, 27 de maio.
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1: Alesse assegura carga horária de 30 horas semanais em novo concurso.
4: Programa alcança

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2: A Assembleia Legislativa do Estado do Ceará realiza sessão solene para entrega do título de cidadão cearense ao missionário Ivan Cruz de Almeida. A homenagem realizada nesta terça, no plenário 13 de maio, atendeu o requerimento de autoria do deputado Lucinildo Frota. Natural de Presidente Prudente do Estado de São Paulo, pastor está no Ceará desde 2014, desenvolvendo atividades religiosas, missionárias e sociais. Ao longo dos anos, quase 40 anos, liderou missões em todos os estados brasileiros e em 27 países. Segundo o deputado Lucinildo Frota, a sessão é um reconhecimento aos serviços prestados pelo líder religioso à população cearense.
3: A satisfação não é só minha, como de todos os cearenses que já conhecem e conheceram o trabalho do missionário Ivan Cruz. Tive a honra de conhecê-lo, de pesquisar sobre a sua vida, vi o seu trabalho. E hoje o trabalho que o missionário faz aqui no estado do Ceará dá essa garantia de que realmente ele merece esse título de cidadão cearense, pois tem um serviço prestado ao estado do Ceará, onde faz um trabalho que transforma a vida de muitos cearenses. Por isso, a nossa honra e a nossa satisfação de ter o missionário Ivan Cruz aqui como nosso conterrâneo cearense.
2: O missionário Ivan Cruz de Almeida agradeceu a Alesse pelo título.
4: Com o coração cheio de fé, eu recebo este momento com a profunda gratidão e humildade e de inteira responsabilidade. Não estou apenas diante desta tribuna, estou diante da história. Uma história construída com fé, com renúncia, trabalho, lágrimas, oração e amor pelas pessoas. Ao olhar para esta homenagem, eu volto às minhas origens, volto à simplicidade da minha infância. E ao longo da minha caminhada missionária, eu tive a oportunidade de passar por 27 países e todos os estados do Brasil. E compreendi que a missão não é apenas pregar. Missão é cuidar, missão é ouvir, missão é estender as mãos.
2: Alesse levantou sessão plenária desta terça-feira em virtude do falecimento do ex-deputado estadual Paulo Duarte, ocorrido na última segunda-feira, dia 25. O requerimento foi apresentado pelos deputados Romeu Altieri, presidente da Alesse, Fernando Hugo e Tomás Holanda. Paulo Duarte exerceu 4 mandatos consecutivos no Legislativo Estadual entre os anos de 1990 e 2006, período em que se destacou pela defesa de políticas públicas voltadas à segurança e à cidadania. De acordo com o deputado Tomás Holanda, a atuação do ex-parlamentar na Alesse se consolidou como uma das principais lideranças políticas do Vale do Jaguaribe.
5: Fica como um homem sério, um homem que teve 4 mandatos como deputado nesta casa, um homem conciliador, um cara amigo, que com certeza, não tenho dúvida, deixa saudade para aqueles colegas que teve oportunidade de legislar com Paulo, com os servidores desta casa, com a população da região jaguaribana. Inclusive, eu não poderia deixar de falar na luta pela construção do Hospital Regional do Vale do Jaguaribe, que teve a mão ali do prefeito Paulo Duarte. Era um sonho de levar uma saúde de qualidade para a região jaguaribana. Então, que Jesus receba o Paulo de braços abertos.
2: O deputado Almir Bier pontuou que Paulo Duarte cumpriu sua missão como parlamentar e prefeito em Limoeiro do Norte.
6: O Ceará está de luto com um ex-deputado, foi prefeito, que fez um grande trabalho em levar o debate para essa casa. Então o Ceará está todo de luto com a perda do Paulo Duarte. Fez um bom trabalho quando foi prefeito, também como delegado, então era uma pessoa espetacular.
2: Cerca de 13 milhões de brasileiros vivem com algum tipo de doença rara e muitos deles enfrentam desafios que vão desde um longo processo de diagnóstico até um acesso a tratamentos eficazes. E diante desse cenário, a Assembleia Legislativa do Ceará vem atuando para dar mais visibilidade à temática.
7: possíveis. É dignidade para quem precisa de prioridade e inclusão real.
8: Porto do Pecém chega aos 24 anos, consolidando-se como um dos principais vetores de desenvolvimento econômico e logístico do Nordeste.
2: O complexo portuário impulsiona as exportações e torna a região como polo de transição energética, tecnologia de ponta e infraestrutura.
8: O terminal multicargas conecta o Ceará ao mercado global, atraindo bilhões em investimentos.
2: O deputado Cláudio Pinho elogia o potencial da estrutura para a economia do Estado.
9: Porto Pecém foi um divisor de águas na economia do estado do Ceará. Nós enfrentamos diversas crises e o porto cada vez mais se consolida como o grande instrumento de desenvolvimento do estado do Ceará. Está se consolidando no mercado internacional, fez parceria com Rotterdam e é fundamental que abram-se novas linhas e principalmente que a gente possa ter produção para que justifique essas rotas marítimas, inclusive dentro do Brasil, fazendo a cabotagem, pegando material, seja de onde for, de São Paulo, Rio Grande do Sul, trazendo para o Pecém. E como ele tem um custo relativamente mais baixo do que os outros portos, desde a sua fundação, então acredito que o Pecém, através do porto, continuará crescendo na movimentação e trazendo desenvolvimento ao estado do Ceará.
8: Projeto que visa o fim da escala 6x1 e a redução da jornada de trabalho de 44 para 40 horas semanais está em debate no Congresso Nacional.
2: O relator da matéria, deputado Léo Prats, apresentou parecer favorável, mas um pedido de vista adiou a votação, gerando incerteza sobre seus impactos econômicos e sociais.
8: O líder do governo na Alesse, deputado Guilherme Sampaio, chama a atenção para o debate e defende o fim da escala 6x1.
10: Ao invés de defender o trabalhador pelo fim da escala 6x1, para as pessoas terem mais tempo para estudar, cuidar da família, ter tempo do lazer, ter tempo de ir na praia, ter tempo de namorar, ter tempo de ler, ter tempo de cuidar um pouco melhor da casa, eles estão contra essa proposta e estão, inclusive, querendo dar dinheiro para os patrões para compensar isso, criar uma bolsa patrão. Está ficando muito claro o que é que essa turma da extrema-direita defende. Não é o interesse do povo trabalhador, é o interesse das elites que sempre foram privilegiadas pela exclusão da maior parte do nosso povo. O presidente Lula acertou em cheio, mandou uma lei em urgência para o projeto, para o Congresso Nacional, para acabar com a escala 6x1 e dar mais um dia de folga para o trabalhador cuidar da sua família, do seu lazer, do seu estudo, enfim, do que ele necessitar fazer para ter mais qualidade de vida.
2: A

0: negócio e também ajude os jovens que procuram ganhar sua renda. Também que ajude muitos que não têm muito conhecimento nessa área. E isso é muito importante. Muitas empresas procuram contratar pessoas qualificadas para ir mais à frente, para um bom desenvolvimento.
1: Além de Horizonte, o alcance profissionalizante para atender jovens de Fortaleza, Pacajus, Pentecoste, General Sampaio e Chorozinho, como parte da expansão territorial do programa.
2: A LESC assegura carga horária de 30 horas semanais em novo concurso. Roberto Nascimento.
3: A Assembleia Legislativa lançou o edital para a realização de concurso público visando o preenchimento de 200 vagas e formação de cadastro de reserva. O certame é destinado ao preenchimento inicial de vagas nos cargos de analista legislativo nível superior e técnico legislativo nível médio, ambos com jornada de trabalho de 30 horas semanais. As inscrições já estão abertas e seguem até o dia 22 de junho no site da banca organizadora. A aplicação das provas objetiva e discursiva acontece no dia 16 de agosto, pela manhã, para técnico legislativo e à tarde para analista legislativo em cidades das 14 regiões de planejamento do Ceará. Das vagas ofertadas, 170 são destinadas a cargos de nível superior para analista legislativo, distribuídas em 29 especialidades e 30 para nível médio técnico legislativo. O cadastro de reserva corresponderá ao dobro do número de vagas, totalizando 400 posições.
1: Estades, construção do mercado de confecções em Limoeiro do Norte ganha reforço.
2: Instituto Chico Mendes inicia plano de conservação para proteção de espécies ameaçadas de extinção.
1: São 7 horas e 44 minutos.
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2: Prefeitura de Fortaleza realiza até sexta-feira, próxima à eleição, para a escolha dos

pacote na organização, na OS, na associação que também vai participar da direção das ex, e com isso você estará lutando para melhorar as condições de qualidade de vida da população das suas ex. Se você quiser saber o

0: seu bairro, participando desse processo eleitoral.
1: Secretaria Municipal de Obras e Serviços Públicos de Limoeiro do Norte intensifica os trabalhos para acelerar a construção do mercado das confecções, tradicional polo de comércio de roupas e artesanato localizado no centro do município.
2: De acordo com o secretário da pasta, José Wilson Loures, uma nova equipe começou a atuar nesta semana, reforçando a execução dos trabalhos.
3: A gente vinha acompanhando as medições e viu que não estava acompanhando o cronograma conforme havia sido combinado. Conversamos com o pessoal da empresa e decidimos mudar a equipe para que avance com velocidade maior. E essa semana o pessoal novo vai estar se instalando aqui para que a execução tome entrada no mercado com várias frentes de trabalho.
1: Instituto Chico Mendes vai iniciar um novo Plano Nacional de Conservação para reforçar a proteção de espécies ameaçadas de extinção.
2: Um desses animais é o tatu-bola, exclusivo da fauna brasileira, vive na Caatinga e no Cerrado e perdeu cerca de 50% da sua área natural por causa do desmatamento e da degradação ambiental.
1: Samuel Portela, coordenador de conservação da biodiversidade da Associação Caatinga do Ceará, destaca o esforço de preservação do animal e sua relação com a população dos biomas brasileiros e a biodiversidade do semiárido.
4: A gente tem esse como uma espécie bandeira, que é um símbolo pela defesa da conservação do bioma caatinga. É uma espécie que está ameaçada de extinção pela IUCN, que é uma lista vermelha internacional, ele está como vulnerável, e na lista nacional ele está mais preocupante, ele está em perigo, é uma categoria de ameaça maior. Então, a Associação Caatinga vem trabalhando na conservação dessa espécie por meio de campanhas de educação ambiental nas comunidades onde a gente tem registro de ocorrência da espécie, vem propondo a criação de unidades de conservação nas áreas de ocorrência do tatu-bola, trabalhando também políticas públicas e ajudando na elaboração de planos nacionais para a conservação dessa espécie.
2: Com a proximidade do prazo final para a entrega da declaração do Imposto de Renda 2026, o Ministério Público do Ceará reforça a campanha Justiça que Cuida, promovida pelo Centro de Apoio Operacional de Defesa da Cidadania com outras instituições.
1: A iniciativa busca estimular integrantes do sistema de justiça e também a sociedade a destinar parte do imposto devido aos fundos dos direitos da criança e do adolescente e da pessoa idosa.
2: Segundo o coordenador auxiliar do Centro de Apoio Operacional da Cidadania, promotor de justiça Rodrigo Causavara, a contribuição fortalece projetos sociais e garante mais apoio às políticas públicas voltadas a esses públicos.
5: Isso é importante porque traz a possibilidade, e aqui é importante a gente trazer, que não é uma doação, é uma destinação. Ou seja, o destinatário vai ser o fundo e o destinador, o contribuinte que vai destinar, ele não vai dar nenhum valor a mais do que ele já daria pelo imposto de renda. Só vai dar uma contribuição social através da destinação do seu imposto de renda, fazendo com que seja possível a criação, a implementação de projetos sociais dentro das áreas do idoso e da criança e do adolescente, utilizando a fiscalização dos fundos através dos conselhos municipais e estaduais de direitos do próprio Ministério Público para, com a verba destinada para esses fundos, possibilitar a implementação dos projetos sociais. No momento da declaração do imposto de renda, há um espaço em que há a possibilidade de selecionar o fundo, tanto estadual quanto municipal, porque já estão vinculados à receita e isso possibilita que a destinação seja direcionada para esses fundos.
1: E o documento pré-preenchido é opção para quem ainda não entregou a declaração do imposto de renda. Jota Lacerda.
6: O prazo se encerra às 23 horas e 59 minutos da sexta-feira, dia 29 de maio, quando o serviço de recepção da declaração é interrompido. Assim, antes disso, os contribuintes cuja soma dos rendimentos superou R$ 35.584 no ano passado têm de reunir dados e documentos para preencher o formulário da Receita Federal, a tempo para não pagar multa por descumprimento de prazo. No entanto, há uma forma de evitar a multa com a perda do prazo. É só optar pelo modelo pré-preenchido, que está disponível no site e no aplicativo da Receita Federal, e depois retificar. Na declaração pré-preenchida, constam os dados dados em relação ao ano passado. Informações do E-Social relativas aos empregados domésticos, dados do imposto de renda retido na fonte sobre a renda variável e recuperação das informações de pagamento.

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1: Universidade Estadual do Ceará conquista nota máxima em 10 cursos de graduação no Exame Nacional de Desempenho dos Estudantes nas Licenciaturas 2025. Outros 16 cursos

0: os sistemas que foram instalados há mais de 5 anos e que a população não se interligou. Portanto, a gente pensou nessa ação, nesse projeto, de uma forma mais robusta para sensibilizar todos os moradores da importância desse sistema e o que significa para a saúde, qualidade de vida e para o meio ambiente. Para isso, esse projeto se dividiu em 3 etapas. A primeira etapa é a etapa onde a CAGES atua. A CAGES faz ações de forma geral. Ela trabalha a comunicação, informa a população, todos os meios de comunicações sobre o projeto, fala da importância dele. Em paralelo a isso, a gente vai ter também uma equipe visitando todos os imóveis que não estão interligados. A segunda etapa já fica por parte da prefeitura. A prefeitura, a CAGES envia a lista de pessoas que não fizeram adesão nesse período e a prefeitura passa a fazer essas visitas nesses endereços. Caso todas essas etapas a população não atenda ou o imóvel não seja interligado, aí na terceira e última etapa entra o Ministério Público, onde ele vai trazer aí a força da lei para que realmente aconteça essa interligação.
1: Ceará alcança alto índice na cobertura vacinal contra a bronquiolite em bebês. Robério Lessa.
2: O Brasil ultrapassou a marca de 1 milhão de gestantes vacinadas contra o vírus sincial respiratório, o VSR, principal causador da bronquiolite em bebês. As doses foram aplicadas gratuitamente pelo Sistema Único de Saúde, o SUS, e passou a ofertar a vacina de forma inédita em todo o país. A imunização protege os recém-nascidos desde os primeiros dias de vida, fase em que o risco de complicações respiratórias é maior. No Ceará, entre dezembro de 2025 e maio deste ano, já foram aplicadas 49.440 doses da vacina em gestantes, o que representa 91,7% da cobertura vacinal no estado. Os dados nacionais recolocam o país como referência em vacinação e os números do Ceará contribuíram sobremaneira para alcançar a maior cobertura vacinal infantil dos últimos 9 anos, de acordo com o Ministério da Saúde. O avanço da vacinação reflete nos indicadores da saúde infantil. Segundo a pasta, de janeiro a abril de 2026, as internações de crianças menores de 2 anos por síndrome respiratória aguda associada ao VSR caíram 52% em comparação com o mesmo período de 2023.
1: O Hospital Geral Dr. Valdemar Alcântara, em Fortaleza, oferece cirurgia para pacientes com patologias na tireoide. A glândula produz hormônios e regula o funcionamento de órgãos como coração, músculos, cérebro e rins. Sem os hormônios produzidos por ela, o corpo sofre com a falta de energia, que pode colocar a vida em risco. Entre os problemas mais frequentes estão os nódulos, o hipotireoidismo e o hipertireoidismo. Francisco Bonfim é cirurgião de cabeça e pescoço da unidade hospitalar e destaca a importância de exames preventivos.
3: O câncer de tireoide, ele não é raro dentro da população brasileira. Hoje, no Brasil, ele é o 5º mais frequente entre as mulheres e o 3º mais frequente na cidade de Fortaleza, entre a população de Fortaleza. O que é importante entender é que não existem definidos pelo Ministério da Saúde ou de consensos internacionais que exista uma idade de que se deve investigar a tireoide, fazer um screening ou um ultrassom. Mas é importante para o cuidado de todos é que em algum momento, principalmente se apresentando sintomas, se faça os exames de sangue da tireoide, que são os hormônios de T4, livre, o TSH, e também fazer o ultrassom da tireoide para ver se não está apresentando alguma alteração estrutural que possa ali precisar de investigação, uma biópsia da tireoide ou mesmo a indicação da cirurgia da tireoide.
1: Na cidade do Crato, na região do Cariri, segue em ritmo acelerado as obras de requalificação do canal do Grangeiro, que alcançou 50% de execução em maio. O projeto de requalificação está dividido

2,2 km de extensão. Ela vai da ponte do Bi até o mercado. Temos boa parte das estacas executadas. Estamos fazendo a viga de coroamento, as paredes laterais do

0: cigarro. E se você ainda tem dúvidas do quanto fumar pode fazer mal à sua saúde e às pessoas à sua volta, fique ligado neste programa, com muita informação, prevenção e saúde no seu rádio. E quem está aqui para conversar com a gente é a doutora Tânia Cavalcante, chefe da Divisão de Controle de Tabagismo e Outros Fatores de Risco do Instituto Nacional de Câncer, o INCA. Olá, doutora Tânia. Conte pra gente, por que as pessoas começam a fumar?
1: Os produtos de tabaco, eles são uma droga legal, né? São drogas legais no sentido que elas podem ser compradas no mercado,

notícia de hoje é para inspirar qualquer um que esteja pensando em largar o cigarro. Nós trazemos o caso da promotora de eventos, Dulce Silveira, de 47 anos. Ela fumava...

0: Ministério da Saúde.
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0: consciência dos perigos é o que me trouxe até aqui.
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5: O Ceará também é produtor de café. Na região do maciço do Baturité, distante 100 quilômetros de Fortaleza, os visitantes encontram a Rota Verde do Café, área de proteção ambiental com mais de 32 mil hectares de terra.

agronegócio, economia criativa e turismo. A história do café no maciço remonta ao ano de 1747, com a chegada das primeiras mudas de Paris, na França, pelas mãos de José Xerez Furna Uchoa. A partir de 1900, o plantio do café embaixo da ingazeira impulsionou a produtividade de grãos com gosto refinado. Nascia o café sombreado ou café de sombra. Para preservar a cultura do café como atividade econômica, fomentar o empreendedorismo e a economia regional, a Assembleia Legislativa aprovou a Lei Número 17.299, de 22 de setembro de 2020, de autoria do ex-deputado Aldic Mota, que instituiu o circuito turístico A Rota do Café. De acordo com a lei, o circuito abrange as cidades

0: adolescente tem direito de ser criado e educado junto à sua família. Ela tem garantida também a convivência familiar e comunitária, num ambiente livre da presença de pessoas dependentes de drogas. Quando não for possível ser criada com sua própria família, a criança tem o direito de ir para uma família substituta. As crianças não devem viver em abrigos ou instituições. O abrigo é medida provisória e excepcional, usada como forma de transição para colocar a criança em família substituta. Além do mais, isso não pode implicar em privação de liberdade. Os conselhos tutelares e autoridades devem cuidar para que as crianças não sejam esquecidas nas instituições.
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o aluno.

assassiné.

essa delegação brasileira para

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4: O cantor e compositor cearense Davi Duarte

Morte é uma composição do cearense Belchior, lançada em 1976 no álbum Alucinação. A música ganhou enorme força ao longo do tempo

0: expediente. Leitura de projetos de lei números 448/2026, autoria da deputada Larissa Gaspar. 349/2026, autoria do deputado Cláudio Pinho. 350/2026, autoria do deputado Cláudio Pinho. 351/2026, autoria do deputado Salmito. 352/2026, autoria do deputado Tomás Holanda. 356/2026, autoria do deputado Renato Roseno. 354/2026, autoria do deputado Simão Pedro. 355/2026, autoria do deputado Romeu Aldigueri. 356/2026, autoria dos deputados Fernando Hugo e Romeu Aldigueri. Leitura de projetos de indicação. 232/2026, autoria do deputado Tony Brito. 233/2026, autoria do deputado Bruno Pedrosa. 234/2026, autoria do deputado Apóstolo Luiz Henrique. 235/2026, autoria do deputado Simão Pedro. 236/2026, autoria do deputado Agenor Neto. Leitura de requerimentos. Foram registrados no protocolo digital de requerimentos os de números 1439/2026 a 1545/2026. O senhor presidente, deputado Jeová Mota, comunicou ao plenário que encontrava-se sobre a mesa o requerimento de autoria do deputado Fernando Hugo, subscrito pelo deputado Tomás Holanda, requerendo que fosse levantada a presente sessão ordinária decorrente do falecimento do senhor Paulo Carlos Silva Duarte, ex-deputado Paulo Duarte, ocorrido no dia 25 do corrente mês. Após a leitura do requerimento pelo senhor secretário, o senhor presidente Jeová Mota, ao deferir a propositura, solicitou que todos, em posição de respeito, manifestassem em um minuto de silêncio homenagem póstuma ao ex-deputado. Pela ordem, manifestou votos de pesar ao senhor deputado Tomás Holanda. As inscrições dos senhores oradores da presente sessão ficam transferidas para a próxima sessão ordinária. Nada mais havendo a tratar, o senhor presidente, deputado Jeová Mota, declarou encerrada a presente sessão. Foi levantada a sessão.
1: Em discussão.

Brasil.

expediente.

ter aumentado a partir do que nós estamos fazendo hoje, 415 mil pessoas. Então, eu quero dizer, senhoras e senhores, que não é só

nas 1.300 cozinhas, hoje coordenada pela nossa primeira dama Lady Freitas, revolucionando todo o interior do estado do Ceará e a capital Fortaleza e toda a região metropolitana, é que nos anima

aqui um ponto fundamental. O Ceará sem fome e a agricultura familiar são dois lados da mesma moeda. Ao garantirmos a alimentação para quem mais precisa, nós compramos o alimento fresco, saudável e nutritivo diretamente de quem produz no campo. Temos hoje mais de 1.300 cozinhas em funcionamento no estado do Ceará, garantindo 130 mil refeições diárias ao pessoal mais vulnerável. São mais de 73 milhões de refeições distribuídas até hoje, com cada quentinha pesando 500 gramas e oferecendo 450 calorias. O investimento na rede de cozinhas já ultrapassa 531 milhões nessa modalidade. Desde o momento, são mais de 47 milhões que foram investidos diretamente na compra de alimento, comprado diretamente das cooperativas e dos produtores rurais. Isso significa um programa que é o programa de combate à fome. Ao mesmo tempo, garante renda e garantia para o agricultor e a agricultora familiar que fornece os alimentos. Para que essa grande marca do nosso governo Elmano de Freitas transforme a realidade, foi fundamental a união de todo o Estado. O Pacto pelo Ceará Sem Fome uniu o poder público, entidades classistas, sociedade civil, jurídica e o Ministério Público em torno de um único objetivo. São mais de 230 pactuantes entre os órgãos do setor público, setor privado e da sociedade civil. Este esforço conjuntamente garantiu que o combate à fome seja uma política transversal e de Estado. O programa também conta com o Cartão Ceará Sem Fome, gerido pela Secretaria de Proteção Social, a SPS. Ele dá autonomia para as famílias comprarem o que precisar no comércio local, movimentando a economia nos nossos municípios. Já entregamos mais de 47 mil cartões para as famílias em situação de vulnerabilidade. Mais de 484 milhões já foram movimentados na nossa economia cearense. E o que é mais importante, né? Ressaltar que 95% dessas titulares dos cartões são as mulheres, que fortalecem os seus lares e a autonomia feminina em cada uma dessas cidades. O Ceará Sem Fome vai para além de uma assistência e uma busca de emancipar as pessoas, conectando-se com outras políticas de desenvolvimento aqui no nosso estado. Já qualificamos mais de 32 mil pessoas em 174 municípios do nosso estado. Oferecemos uma linha de crédito para que pelo Ceará Crédito,

0: suprimento e conseguindo também comercializar, porque parte desse investimento da política do Ceará Sem Fome foi investimento que foi feito compra direta. Portanto, quero aqui parabenizar a todos que estão envolvidos de forma direta e indireta nessa política, agradecer ao nosso governador e parabenizar a primeira-dama por ter tido, inclusive, toda a coerência e conduzir esse programa setorial com todos os setores com um braço forte e firme. Muito obrigado ao governador Elmano e parabéns ao povo cearense. Muito obrigado.
1: A presidência agradece o deputado Moisés Braz e parabeniza a Vossa Excelência pelo pronunciamento e convida o próximo orador inscrito, a sessão do tempo do deputado Queiroz Filho, o deputado Cláudio Pinho, disporá de 10 minutos.
2: Senhor presidente, senhoras e senhores deputados, nossa fala de hoje são diversos assuntos. Começa pela educação, segurança e termina na política. A educação, eu sou da Comissão de Ciência e Tecnologia e Ensino Superior. E a nossa universidade, as universidades estaduais estão com dificuldades. Nós temos na UES, o Ceará tem 320

condições para que o curso funcione da melhor forma possível, é complicado. A luta dos profissionais é grande para poder melhorar a educação de nível superior. E tem algo que precisa ser examinado. A Constituição diz que 5% da receita tem que ser investido no ensino superior. E o Estado só está investindo 2,3%. O Tribunal de Contas, foi feita a denúncia lá, nem o Tribunal de Contas estava prestando atenção aos investimentos na universidade. Vejam como as coisas passam e as pessoas não prestam atenção. O governo do Partido dos Trabalhadores, eu acho que o Partido dos Trabalhadores abandona a sua transição.

estádios agora tem campanha.

povo, a realidade é outra. A questão política agora, me restam aí 3 minutos. Todo mundo agora tem que combater o Ciro. Diz que o Ciro fala demais. Diz que o Ciro está mentindo. Eu era do PDT. Chamaram o Ciro de Pinóquio. Mas essas pessoas devem ir debater com ele, se tiverem a coragem. E eu, inclusive, já quis convocar o Ciro para vir depor na Assembleia quando ele falou da corrupção nas obras da SOP. A casa não quis. A casa não quis escutar o Ciro. Ele ia dizer quem estava comendo bala, comendo ponta das obras públicas do estado do Ceará. Não quiseram. Mas, voltando ao passado do PDT, o PDT estabeleceu uma regra para lançar o candidato a governador. Tinha os encontros, tinha pesquisa e tinha escolha pelo diretório. E, à época, tinha um compromisso do governador da época de apoiar o candidato do PDT. Pois é, mas as coisas mudam, né? Quem ganhou na pesquisa? Alguém sabe? Quem foi o melhor? Que teve maior desempenho, melhor desempenho nas pesquisas naquele momento? Roberto Cláudio. Inclusive, o próprio senador Cid disse que era o melhor nome. E eu participei de alguns encontros desses do PDT. Depois veio a eleição no diretório estadual do PDT. E vencedor foi Roberto Cláudio. Quem mudou? Quem mudou o jogo? Foi o Roberto? Foi a Isolda? Quem foi? Roberto venceu na pesquisa. Roberto venceu no diretório. O natural era que a governadora Isolda apoiasse Roberto. Mas ela não, assim não o fez. Obedecendo as ordens, o ex-governador Camilo entregou o governo a ele. Ele, de seu gabinete, liberava os mapas, passou a chamar prefeitos. O que é que você quer? E tome convênio, e tome mapa, e tome liberação de recursos. Tirou a foto, estava liberado.

preparado ao Brasil e ao mundo, nosso querido Francisco de Assis de Souza Filho.

cientistas em matéria de água em todo o Brasil. Quero agradecer aqui a todos os parlamentares, né, que apoiam a defesa da ciência e que se faz no Ceará, que aqui assinaram a concessão da medalha Ariosto Holanda ao nosso querido Assis Filho. Mas, senhor presidente, ontem a Defensoria Pública da União, ela exarou uma recomendação à Fundação Nacional dos Povos Indígenas e ao IBAMA. E eu quero falar desta recomendação da DPU. Recomendação essa assinada por Sua Excelência, Dr. Daniel Teles, Defensor Público da União no Ofício de Direitos Humanos. Como sabem, nós acompanhamos o debate sobre a usina de urânio de Santa Quitéria há muito tempo. E temos alertado para a insustentabilidade e perigo desse projeto. Primeiro, em razão da sua escassez hídrica que vive o semiárido. A previsão

químicas que são cancerígenas. Por que que nós concordaríamos em explorar uma matriz energética, que a ideia é que esse urânio vá ser enriquecido e que volte para usinas nucleares, se o mundo inteiro está percebendo que o ideal para a sobrevivência do planeta é a matriz limpa, renovável, que não cause perigos como a solar, fotovoltaica, ou a eólica feita do jeito certo, ou outras formas, por exemplo, como até utilização de biomassa. Nós lamentamos que haja uma fixação numa energia que é potencialmente causadora, porque a exploração do urânio, ela não é 100% segura. Se nós percorrermos aqui do lado, Caetité, nós tivemos na Bahia um conjunto de acidentes, que na verdade não são propriamente acidentes, relativos à exploração do urânio. Nós temos, no caso de Caetité, uma ampliação dos níveis de câncer na Bahia, associados inclusive à exploração do urânio feita por uma estatal, a INB, que tem um monopólio nuclear no Brasil, a indústria nuclear brasileira. Nós tivemos acidentes de vazamento de 5 milhões de litros.

elogiar a DPU e em especial o movimento Patigatapuia. Mas nesse último minuto, que o deputado presidente Felipe Mota

educação, para o serviço, para o descanso, para a saúde. O mundo avançou muito em tecnologia. No século XIX, as primeiras greves, inclusive teve greve em 1899 da classe operária, da então nascente classe operária fortalezense, 1899, eram as greves dos 8 horas de trabalho para ter 8 horas de lazer e educação, para ter 8 horas de descanso. Se passaram

0: 286, 381, 832, 983, 1023, 1062, 1116, 1221, 47, 4126. Só, senhor presidente.
1: Em discussão. Encerrada a discussão. Em votação, aqueles que concordam permaneçam como estão. A presidência encerra a presente sessão sem antes convocar a sessão extraordinária. Convoca o deputado João Jair para a leitura.
0: Abuso da hora do dia da 52ª sessão extraordinária da 4ª sessão legislativa da 31ª legislatura da Assembleia Legislativa do Estado do Ceará. Votação única da redação final dos projetos de lei de número 530, 296, 381, 832, 983, 1023, 1062, 1116, 1221, 47 e 426.
1: Em votação.

segunda edição do Esquadro Crateus. Realizamos a primeira, foi um sucesso de muitas exposições.

aqui hoje para dizer que vamos realizar, do dia 1º ao dia 7, a segunda edição da Esquadro Crateús. Essa atividade que hoje já é uma referência, se tornando hoje, segundo os dados passados da última, da primeira edição, praticamente chegou a Expocrato, e que a previsão dos nossos organizadores é de que esse ano nós vamos superar a Expocrato, que é uma grande atividade que é realizada aqui no estado do Ceará, tradicionalmente, como a maior Expocrato que nós já vimos no estado do Ceará, que já tive a felicidade de participar, e que agora nós temos a segunda edição da Expocrato Crateús, que segundo a nossa prefeita Janela Farias, vai ser das maiores já vistas no estado do Ceará. Então vai ter exposição de animais, vai ter exposição de produtos, além da oportunidade, vamos ter várias atividades culturais, apresentações de festivais juninos, vamos ter a oportunidade de ter Bruno Marrone, Praça do Forró.

Conselho Federal de Medicina lançou em março de 2026 a resolução 2450.

suas composições, Doidinha Minha, Menina Linda, Lado a Lado,

0: dialoga diretamente com os desafios contemporâneos da inclusão digital, especialmente no que concerne aos povos e comunidades tradicionais.
1: O programa prevê a

segundo

promessa de liberação de valores, indenizações ou até sentenças, não responda. É golpe. A Defensoria oferece atendimento totalmente gratuito, como garante a Constituição Federal. Proteja

0: iniciativa.
1: Esse manual, ele tá dividido em três

alguns interesses maiores por parte dos grandes, essa tilápia chegando ao Brasil. Mas a gente espera que nessa união e nessa parceria

0: internet. Entre nessa corrente. Participe.
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sociais e corporativos no Estado, o que lhe rendeu um repertório eclético.

compôs músicas para muitas mulheres. 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
2: Sim.

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3: Alunos do programa Alcance, aqui na Alesse FM, o professor Paulo Humberto falará sobre um tema bastante pertinente ligado à questão palestina. Dispersos pelo mundo, os hebreus não esqueceram a tradição, especialmente cultural, baseada num monoteísmo estrito. Afinal, a Torá, né, os permitiu manter fidelidade à sua tradição e o sonho, que jamais foi sepultado, de ocupar o Canaã. São as margens perto do Rio Jordão, na Palestina. Durante a Idade Média, os hebreus dispersos no mundo europeu não se inseriam na moral cristã, que orientava os seus praticantes a considerar que a riqueza, que a concentração de bens não era vontade divina. Tomemos apenas o necessário, que é obra de Deus. O supérfluo é obra da cobiça humana. Quem tem um bem que não lhe pertence, quem tem um bem supérfluo, quem tem um bem a mais, não lhe pertence. Pertence à sua vaidade. Como os judeus não se inseriam nesse contexto cristão, praticando o lucro e a usura, eles acabaram acumulando, fornecendo as condições materiais que possibilitaram, por exemplo, investimentos no setor produtivo no mundo europeu, o que lhes deu a perspectiva do enriquecimento. Então, nos países onde atuavam os judeus, ou eram bem vistos ou eram mal vistos. O certo é que todas as sociedades mediterrâneas hostilizavam os judeus. Mas nada se compara ao que aconteceu na história contemporânea, no pós-Primeira Guerra. Notadamente, na Alemanha nazista, onde Hitler os identificou como inimigos da nação e passou a persegui-lo de forma sistemática, culminando com a solução final na Polônia, não é? Todo mundo já deve ter ouvido falar de Treblinka, Sobibor, Cracóvia, Funchal, onde os judeus foram massacrados. Consta que 6 milhões deles foram eliminados. O mundo se sensibilizou. Como Inglaterra e França, aliados dos Estados Unidos, concluíram a etapa de guerra como vencedores do confronto contra o eixo Roberto, Roma, Berlim e Tóquio, então o que é que aconteceu? A Inglaterra, uma posição de certa forma privilegiada, em 1947 assinou o Tratado de Balfour. Esse tratado permitia que o sionismo, a volta dos judeus da Palestina, acontecesse numa escala muito expressiva. Cerca de 700 mil judeus chegaram à Palestina em embarcações vindas do mundo todo, e isso criou um pânico entre árabes que ocuparam, por ocasião da ausência dos judeus, aquele espaço, criando ali um vínculo com a terra bastante expressivo. Seus pais, seus avós haviam vivido ali e criado uma história. Eram 2 milhões de árabes que praticavam a religião islâmica.

0: compreensão árabe, a presença judaica, se tornou ainda mais tensa quando a ONU, em 1948, criou o Estado de Israel. A criação do Estado de Israel, inevitavelmente, levou à guerra. Árabes vizinhos, como egípcios, iraquianos, sírios, libaneses, jordanianos, se associaram para declarar hostilidade a Israel. A Guerra de Independência de Israel, em 1948, culminou com uma situação ainda mais preocupante para o povo árabe. Por quê? Porque Israel vence e impõe aos derrotados a ocupação das faixas de Gaza e Cisjordânia. Supostamente, estavam sob a tutela árabe desde o Tratado de Balfour. Então, posteriormente, teremos ainda outros embates que eu apresentarei para essa comunidade outra ocasião. Então, alunos do programa Alcance, a rádio Alesse FM lhes homenageia com essa tratativa da questão palestina, extremamente útil para quem vai prestar exame vestibular. Um abraço.
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3: 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Assembleia Legislativa, por meio da Sala do Empreendedor, conquista selo Diamante, de referência em atendimento, concedido pelo SEBRAE. A certificação representa o mais alto reconhecimento, destinado às unidades que se destacam pela excelência nos serviços oferecidos ao público empreendedor. O coordenador executivo da Sala do Empreendedor da Alesse, Lucas Aquino, ressalta que o selo estimula o atendimento aos pequenos negócios.
4: A gente gosta de receber essas premiações no sentido de que atestam a qualidade do serviço que a gente recebe, uma série de retornos do nosso público, a gente faz avaliação sempre do nosso atendimento. Então a gente já tem essas avaliações internas colocadas aqui pela própria Alesse, que atestam a qualidade do nosso serviço, mas é sempre bom quando alguém externamente verifica esse selo do SEBRAE. Ele utiliza critérios que vão desde a infraestrutura física, passando pelo volume de serviços que é feito, a qualidade do atendimento é avaliada através de uma avaliação feita de forma anônima por um cliente oculto. A gente avalia toda a capacitação dos nossos agentes de desenvolvimento. A gente tem uma série de critérios que são utilizados, de uma pontuação de 0 a 100, que é feita pelo SEBRAE, e que a gente atinge 100% em tudo, que é o diamante só entregue a quem não tem nenhum problema em nenhum dos critérios de qualificação, demonstra uma excelência na qualidade, um nível de atendimento cada vez maior, que é uma coisa que a gente tem orgulho, mas tem uma responsabilidade muito grande a partir disso, que a gente sabe que isso não é um ponto de chegada, mas é um ponto de partida, e melhorar cada vez mais o nosso atendimento, como é o padrão aqui na Assembleia Legislativa.
3: A entrega da premiação acontece no dia 10 de junho, em evento promovido pelo SEBRAE, em Brasília, reunindo representantes de salas do empreendedor que obtiveram destaque na avaliação nacional. Késia Diniz, da Alesse FM.
1: 5:11.
3: A mineira Roberta Campos, cantora, compositora, instrumentista e produtora musical, foi indicada ao Grammy Latino 2016 na categoria Melhor Álbum de MPB, com o disco Todo Caminho é Sorte. Álbum que gerou o lançamento de seu primeiro DVD ao vivo no ano de 2018, em comemoração aos 10 anos de carreira. Na sua 96,7, você ouve Roberta Campos.

Só Penso em Você é de autoria de Paula Toller e George Israel, do Kid Abelha.

presente.

vice-presidente da Assembleia Legislativa.

senhoras e senhores, a Polícia Militar do Estado do Ceará, instituição quase bicentenária com 191 anos de história, exerce papel essencial na preservação da ordem.

que exercem sua missão com coragem, preparo e elevado senso de dever público, muitas vezes com sacrifício da própria vida em defesa da sociedade. E em reconhecimento da importância dessa instituição e de seus servidores, a Assembleia Legislativa, atendendo ao requerimento dos deputados Sargento Reginaldo e Tony Brito, subscrito pelos deputados Heitor Ferrer, doutora Silvana, Pedro Matos e Felipe Mota,

seguir, daremos início às homenagens da sessão solene em comemoração do

neste momento José Ayrton Soares de Castro Filho, soldado de Castro. Érico Amâncio Silva do Nascimento, segundo sargento da 2ª Companhia do 29º Batalhão da Polícia Militar. Pedro Luiz de Oliveira Filho, segundo sargento da Polícia Militar, lotado na 1ª Companhia do Comando de Policiamento de Rondas de Ações Intensivas e Ostensivas. José Hamilton Santos Batista, segundo sargento da Polícia Militar, integrante do Comando de Policiamento de Rondas e Ações Intensivas e Ostensivas. Riquelme Wagner Duarte, primeiro sargento da Polícia Militar do Ceará, atualmente lotado na 3ª Companhia.

homenagearemos neste momento Gabriel Marcos Alencar Monte, cabo da 2ª Companhia do 26º Batalhão da Polícia Militar, na modalidade moto-patrulhamento. Caio de Castro Bezerra, cabo da Polícia Militar, fez toda a sua trajetória acadêmica no Colégio Militar do Corpo de Bombeiros. Francisco Jameson Barbosa Furtado, cabo da Polícia Militar.

integrante do quadro de oficiais da Polícia Militar. Oficial da Polícia Militar, atualmente comandante da 1ª Companhia do Batalhão de Polícia de Trânsito Urbano e Rodoviário Estadual. Emanuel Luiz Barros Mesquita, cabo da Polícia Militar, 9 anos, atuando no BP Shop Cotá. Francisco Jason de Souza, cabo da Polícia Militar, 13 anos, atualmente lotado na Coordenadoria Integrada de Operações de Segurança CIOPS. Leandro Rodrigues Alves, sargento da Polícia Militar do nosso estado, atualmente lotado no 5º Comando Regional da Polícia Militar. E Leonardo

Marcelo Cleiton Justino Lemos, policial há 11 anos, com passagens pelo Comando de Policiamento de Rondas de Ações Intensivas e Ostensivas. Coronel José Gilson Liberato, presidente da Caixa Beneficente dos Militares do Estado do Ceará, pioneiro do grupo anti-guerrilha e sequestro, atualmente o Batalhão de Choque. Coronel José Teixeira Paz, presidente da Associação dos Oficiais e Nativos da PM e do Corpo de Bombeiros. Ele que comandou unidades operacionais e administrativas da Polícia Militar do Ceará. Coronel Adail Pérez de Queiroz, foi comandante-geral da Polícia Militar. Instituiu o Programa de Policiamento Integrado e Dinâmico. Advogado, escritor de mais de 30 livros. Coronel veterano Marcos Aurélio Macedo de Melo, presidente da Academia Cearense de Letras, Arte e Cultura Militar.

profissionais da segurança, Cleide Araújo, eu peço uma salva de palmas, porque a Associação dos Profissionais da Segurança, assim como as outras associações, e salto também os meus amigos representantes das associações, as associações, elas fazem um trabalho incrível para o povo, para os nossos irmãos de farda e também para os seus dependentes. Eu digo que faz pelo povo, porque quando você cuida de quem cuida do povo, você cuida do povo também. Né? Gloriosa Polícia Militar do Ceará, que lutou sempre e sempre lutará. Estamos lutando há 191 anos. E aqui eu parabenizo cada um de vocês que saem das suas casas, deixam as suas famílias para cuidar de outras famílias. Eu fico imaginando como fica o coração de uma mãe, o coração da esposa, quando

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elas dão a mesma quantidade de horas, mas é escolhida um modelo que não agrada a maioria da tropa. Então, mas a gente conseguiu avançar em muitas coisas. E a gente precisa, obviamente, reconhecer. Eu me lembro que o fardamento, ele só era pago aos soldados e cabos. E foi modificada a lei hoje. Os sargentos, os subtenentes passaram a ter direito ao fardamento. Parece uma coisa pequena, mas quando a gente não recebia, a gente era cobrado pelo sargento, pelo subtenente, que perguntavam por que, que eu não tenho direito a receber o fardamento. Então, hoje, depois de conquistado, parece que perde o valor. Mas eram coisas que a gente cobrava que mudasse. Eu passei 4 anos nessa casa falando da retirada do imposto de renda da ISO. E diziam, não dá, não pode, é impossível, a legislação não permite. E hoje, né, foi uma conquista, que era um pedido da categoria. Por que, que não tira esse imposto de renda da extra? Enfim, algumas coisas que a gente conseguiu conquistar, que a gente conseguiu avançar ao longo da nossa carreira, mas tem muitas coisas, né? Por exemplo, o escalonamento salarial, que eu acho que hoje é a pauta principal, né? Eu aproveito essa... Já tive uma reunião com o deputado Guilherme, onde eu expliquei essa situação. Hoje o nosso soldado, ele é promovido a cabo e recebe R$100 de aumento. Isso é um problema que precisa ser corrigido. Um problema grave que precisa ser corrigido. Nós não podemos nos conformar onde um profissional ingressa numa instituição e passa 7 a 9 anos para receber a sua primeira promoção e quando ele receber essa promoção ganhar R$100 de aumento. Depois mais 5 para ir para sargento, terceiro sargento, e receber em torno de R$250. Então são R$400 de aumento

coisas pequenas que precisam ser melhoradas, que eu sei que nós vamos conquistar. É, ontem, por exemplo, eu recebi uma denúncia de um policial que adoeceu no final de semana. Ele se apresentou no quartel dele para trabalhar no Conjunto Ceará, ontem. Ontem ele estava de folga, ele foi entregar o atestado. Ele foi obrigado a trabalhar para compensar o dia que estava doente. Eu posso concordar com isso? O estatuto está lá. Fala de apresentação, não fala de trabalho. A apresentação. Trabalhar, quem está interpretando é quem determinou, mas na lei não está escrito trabalhar. Inclusive, já denunciei no Ministério Público, que aproveito aqui a presença do promotor para poder citar essa situação. Então, assim, nós temos muita coisa a conquistar, conquistamos muito, e isso foi resultado de muita vitória. É que a gente possa se abraçar, sabe, para lutar pelas nossas

esposa sofre junto, as mães sofrem junto quando o filho sai para trabalhar, né? Então, que a gente possa continuar a parabenizar a cada um

mais pessoas consigam enxergar

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0: 6h25.
3: O disco Paulinho Pedra Azul, Lavando a Alma, é do ano de 2008. O CD é uma parceria de Paulinho com o arranjador, músico e compositor Paulo Henrique e conta com a participação especial de Célio Balona no acordeon. São 12 músicas inéditas mescladas a antigos sucessos. Ouça na sua Alessi FM, Paulinho Pedra Azul interpretando Sonho é Real.

faixas do segundo CD Pensar é Fazer Música, lançado no ano de 1995. Paulinho integrou

Sonho, faixa do disco Nação Zumbi, lançado em 2002. É o quinto álbum da banda brasileira de Mangue Beat. Nascido no início da década de 1990 no Recife, o grupo originalmente chamava-se Chico Sainz e Nação Zumbi. O líder e vocalista da banda, o cantor e compositor Chico Sainz, fundou

terça-feira, no auditório da Secretaria de Saúde de Horizonte, o curso Jornada de Formação para o Futuro, que oferece qualificação profissional, empreendedorismo e inclusão financeira. De acordo com o coordenador do Alcance Profissionalizante, Ítalo Beethoven, a iniciativa vai fortalecer

0: região.
1: Desde 2023, quando a deputada Jo Farias assumiu o programa Alcance, nós tínhamos o curso Alcance Profissionalizante apenas na modalidade EAD. E, a partir desse momento, ela ousou garantir que esses cursos pudessem iniciar também na modalidade presencial. Desde 2023, várias turmas foram qualificadas, cada turma com 40, 50, 60 alunos ao longo desses anos. E agora, em 2026, nós estamos inovando ainda mais, pegando tudo o que é muito bom nos nossos cursos, no curso de empreendedorismo, no curso de promotor de microcrédito, no curso de preparação para o mundo do trabalho, de economia pessoal e economia financeira, para criar essa grande jornada. E mas serão várias cidades que serão beneficiadas. Então, essa jornada vai ter diversos módulos, e esses módulos têm aquilo que é melhor nos cursos de qualificação do alcance.
0: A formação conta com carga horária de 40 horas, sendo 32 presenciais e 8 com atividades extracurriculares. O estudante Antônio Arley, de 19 anos, que participa do curso, revela suas expectativas para a formação.
2: Eu espero que o programa ajude muitos jovens a se qualificar para o emprego. Muitos jovens precisam dessa ajuda e que ele ajude também bastante como fazer também no seu próprio negócio e também ajude aos jovens que procuram ganhar sua renda. Também que ajude muitos que não têm muito conhecimento nessa área. E isso é muito importante. Muitas empresas procuram contratar pessoas qualificadas para ir mais à frente, para um bom desenvolvimento.
0: A turma de Horizonte vai ser formada por 40 alunos e integra a expansão territorial do alcance profissionalizante, que também vai atender os municípios de Fortaleza, Pacajus, Pentecoste, General Sampaio e Chorozinho. Diego Cunha, da Alessa FM.
3: 6h40.
4: Lançado em 1981 pela gravadora WEA, o LP Paulinho da Viola, do sambista carioca, foi relançado em CD no ano 2000. Com produção de Sérgio Cabral, o álbum reuniu 12 faixas autorais e parcerias com Elton Medeiros, Sérgio Natureza e Capinã. Na 96,7, ouça Paulinho da Viola cantando Lua, de sua autoria.

Disco lançado em 2010, trouxe canções que homenageiam a lendária praia de Canoa Quebrada e seus moradores. Produzido por Pablito Maciel, o álbum reuniu os músicos Cristiano Pinho, Adelson Viana, Luizinho Duarte, Heriberto Porto, Tarcísio Sardinha e Carlinhos Patriolino. Na voz de Calé Alencar, ouça na 96,7 Canoa Quebrada. Dele,

e jornalista Léo Jaime iniciou carreira no musical Os Saltimbancos em 1977. Em 1980, participou do grupo João Penca e seus Miquinhos Amestrados, saindo mais tarde para seguir carreira solo. De Paulinho Lima, do álbum Avenida das Desilusões, de 1989, ouça na sua rádio 96,7, Léo Jaime cantando Agora.

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1: O superintendente de regulação da Autoridade Nacional de Proteção de Dados, Lucas de Carvalho, pediu à deputada Adriana Ventura, do Novo de São Paulo, uma melhor adequação do projeto que trata do cartão de identificação do usuário do SUS às diretrizes da Lei Geral de Proteção de Dados. A deputada é relatora do projeto na Comissão de Saúde. Na prática, o projeto trata do acesso a dados de saúde dos cidadãos em uma plataforma comum a ser acessada por gestores e profissionais de saúde. Em audiência na Comissão de Saúde, Lucas explicou que a proposta já dispõe sobre os direitos dos titulares dos dados, mas a LGPD seria mais ampla. Ele lembrou que o cidadão precisa autorizar o uso dos dados e, no caso de dados sensíveis, o consentimento deve ser dado para situações específicas. Outros debatedores manifestaram preocupação com medidas de segurança, contra vazamentos de dados e prevenção de fraudes. Giovanni Serri, presidente do Instituto Coalizão Saúde, explicou que o prontuário eletrônico, que será criado a partir da lei, vai abastecer a Rede Nacional de Dados em Saúde, a RNDS, facilitando o atendimento de pacientes dos sistemas público e privado.
2: Na prática, hoje, muitas vezes o paciente vira integrador de sistema. Ele carrega exame de um lado para outro porque nós ainda não conseguimos fazer os sistemas conversarem adequadamente.
1: A secretária de Informação e Saúde Digital do Ministério da Saúde, Ana Estela Haddad, lembrou que os dados também vão auxiliar a elaboração de políticas públicas.
3: É garantir não apenas a continuidade do cuidado para que esses dados de saúde, dados clínicos, possam estar disponíveis em qualquer ponto da rede de serviços em todo o país e não apenas no local onde o paciente é atendido, né? Então, o prontuário eletrônico é uma evolução, mas a interoperabilidade dá um salto muito maior. Isso traz continuidade, segurança e qualidade para esse atendimento e disponibilizar também dados para gestão, para vigilância, para pesquisa.
1: A Estela diz que a RNDS tinha 892 milhões de dados em 2023 e hoje tem 4,6 bilhões, sendo 1 bilhão da saúde privada. Segundo a secretária, o cidadão que entrar no Meu SUS Digital vai poder saber quem teve acesso aos seus dados, além de pedir a correção de dados errados. A deputada Adriana Ventura pediu aos interessados em sugerir mudanças no projeto para que ela possa apresentar um novo relatório para a votação na comissão. Da Rádio Câmara de Brasília, Silvia Minhato.
4: 6h56.
0: A cantora carioca Monique Jesus lançou em 2010 seu segundo disco, com produção de Rodrigo Vidal. O álbum reúne músicas autorais, duas delas em parceria com o irmão 2 anos mais velho, o Danny. A 96,7 destaca Calma Aí, que você ouve agora.

como vocalista da banda Beijo. Lançou no ano de 1999 pela Universal Music o álbum Clareou, com destaque para a música Transas, de autoria de Nico Rezende e Paulinho Lima, que você ouve na sua 96,7 na voz de Netinho.

0: homicídios e feminicídios em todo o país, como explica o secretário nacional de Segurança Pública, Chico Lucas.
1: Algumas mortes acontecem em ambientes inóspitos ou duvidosos ou por meios que não são tão claros. Ora, mas se há dúvida, cabe ao poder público de investigar. A portaria, ela define como critério a morte violenta, ela obriga a toda morte ser correspondida por um inquérito policial e todo inquérito precisa ter um final dentro de um prazo de esclarecimento.
0: O levantamento mostra ainda que a violência continua atingindo principalmente jovens do sexo masculino, negros e moradores de áreas vulneráveis. Em 11 anos, mais de 300 mil jovens entre 15 e 29 anos foram assassinados no Brasil. O coordenador da pesquisa e técnico do IPEA, Daniel Ricardo de Castro Cerqueira, afirmou que muitas vezes a violência que acomete o jovem surge ainda na infância.
2: Muitas vezes, quando a criança nasce, muitas vezes tem problemas de negligência dos próprios pais, muitas vezes. Depois começa a criança muito cedo já começa a ser vítima de violência sexual. E depois, mais à frente, violência física, né? Quando eventualmente termina sendo morta à frente.
0: Pelas redes sociais, o presidente Lula destacou a redução histórica na taxa de homicídios, mas afirmou que o número absoluto ainda é muito alto. Lula declarou que a curva descendente aponta para um caminho que tende a se consolidar com a série de políticas anunciadas e em aplicação pelo governo do Brasil ao longo dessa gestão. Entre as medidas citadas pelo presidente está a lei antifacção, que endurece penas e dá agilidade ao confisco de bens de lideranças do crime organizado, o programa Brasil contra o Crime Organizado, que prevê a aplicação de 11 bilhões de reais em 2026 para desarticular estruturas criminosas, o Pacto Nacional contra o Feminicídio e o fortalecimento das ações de inteligência das polícias federal e rodoviária federal. Reportagem Luana Cari.
3: No combate ao desaparecimento de crianças e

0: dois dias de descanso para o trabalhador sem redução salarial? Isso, na minha avaliação, eu sinto que tem ampla convergência política.
1: Em relação ao prazo proposto de 60 dias para

0: mudança pode ampliar oportunidades de emprego. Ele sustenta ainda que avanços tecnológicos permitem reorganizar o trabalho sem redução de salários.
1: Benedita da Silva, do PT do Rio de Janeiro, lembra que a luta pelas 40 horas semanais de trabalho vem desde a Assembleia Constituinte de 1988. De acordo com a deputada, a atual escala reflete uma relação de submissão do trabalhador em relação ao empregador.
0: Para Talíria Petrone, do pessoal do Rio de Janeiro, a escala 6x1 provoca desgaste físico e emocional, especialmente entre mãe e solo. A deputada relembra o período em que trabalhou em telemarketing para relatar jornadas exaustivas, baixos salários e a dificuldade de conciliar trabalho e vida familiar.
1: Na opinião de Aloysio Mendes, do Republicanos do Maranhão, o fim da escala 6x1 pode garantir mais qualidade de vida aos trabalhadores, sem prejudicar empresários e empregados. Após a aprovação na Câmara, o deputado espera que o Senado acelere a análise da proposta para beneficiar os trabalhadores.
0: Nas palavras de Arlindo Quinalha, do PT de São Paulo, a proposta da oposição para a jornada 4x3 esconde uma transição longa e um aumento das horas semanais. O deputado acredita que os parlamentares contrários ao fim da escala 6x1 tentam reduzir os direitos da CLT.
1: Carol D'Artora, do PT do Paraná, classifica a escala 6x1 como um mecanismo de exaustão física e social que retira do trabalhador o direito à vida. Ela destaca que o modelo atual prejudica especialmente mulheres e populações periféricas, roubando tempo de convivência familiar e saúde mental.
0: Alice Portugal, do PCdoB da Bahia, celebra a discussão histórica pelo fim da escala 6x1, classificando a jornada atual como exaustiva e prejudicial à saúde do trabalhador. Ela questiona a eficácia do modelo para a produtividade e destacou a injustiça enfrentada por categorias como comércio e enfermagem.
1: Juninho Pneu, do PSDB do Rio de Janeiro, também defende o fim da escala 6x1 como medida essencial para garantir dignidade ao trabalhador. Ele ressaltou que a transição deve ocorrer sem redução salarial, permitindo maior convívio familiar e saúde daqueles que movem a economia nacional.
0: Daniel Almeida, do PCdoB da Bahia, celebra a redução da jornada semanal e destaca que as mudanças favorecem o convívio familiar, o descanso e a qualificação profissional, trazendo mais produtividade econômica.
1: Sargento Gonçalves, do PL do Rio Grande do Norte, defende que o debate sobre a redução da jornada inclua a escala 4x3. O deputado afirma que esse modelo daria ao trabalhador mais tempo para descanso, estudo, convivência familiar e complementação de renda.
0: Sargento Gonçalves afirma que partidos de esquerda rejeitaram a proposta mais ampla de redução da jornada. Ele também defende maior flexibilidade na relação entre empregadores e trabalhadores com pagamento por hora trabalhada.
1: Com gás, do PT do Rio Grande do Sul, defende a redução da jornada de 44 para 40 horas semanais sem diminuição de salário. O deputado rejeita o argumento de que a medida prejudica a economia, comparando a crítica à resistência histórica contra a ampliação dos direitos trabalhistas.
0: Enfermeira Rejane, do PCdoB do Rio de Janeiro, afirma que o fim da escala 6x1 beneficia principalmente dores submetidos a jornadas ativas. Ela alerta que a situação atual prejudica profissionais de atividades essenciais, além de a qualidade do atendimento à população.
1: O fim da escala 6x1 é uma das propostas incluídas na pauta do plenário da Câmara. As informações sobre o resultado das votações de hoje estarão na edição de amanhã.
0: Termina agora o Jornal Câmara dos Deputados, com trabalhos técnicos de Emerson Morelli e apresentação de Márcio Aquiles Sardi e José Carlos Andrade. Uma ótima noite para você.
1: Boa noite, a Voz do Brasil volta amanhã.
0: Você ouviu a Voz do Brasil. Boa noite.
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0: 8 e 1. 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
5: Olá, eu sou Ian Gomes e começo. o espaço, a oportunidade vai ser lindo ter essa conversa com você e falar um pouquinho sobre o meu trabalho e a gente trocar essa ideia.
6: E ouvir essa guitarra, né? Uhum. Érico, quando foi que você despertou para se tornar um guitarrista com formação universitária?
5: Bom, pois é, a música ela entrou na minha vida muito cedo, desde criança, meus pais escutavam muita música lá em casa, de tudo, coisas boas como muita coisa da MPB, mas também coisas internacionais. Meu pai com essa coisa mais do rock, minha mãe com essa coisa mais do Brasil, tipo Djavan, Milton Nascimento. E aí aquilo já foi entrando, né, na minha cabeça, na minha mente, no coração e me despertando algum interesse. Até que um dia eles me deram um violão aos 10 anos de idade. E a partir dali começou uma brincadeira, né, assim como um brinquedo mesmo. Comecei a brincar, aprender os primeiros acordes, meu pai toca também. E fui começando a desenvolver esse lado musical já com o instrumento, né? Mas profissionalmente mesmo, isso veio mais pra frente. Quando eu, aos 19 anos, mais ou menos, já tocando com os amigos, eu tinha essa coisa lá de onde eu morava, muita gente tocava.
6: Então, onde você morava?
5: Eu morava ali no Cocó, que era, antes era Papicu ainda, aí depois que virou Cocó, num prédiozinho.
6: Aqui em Fortaleza mesmo.
5: Aqui em Fortaleza,
6: mesmo.
5: É.
6: Certo.
5: E aí tinha essa coisa de descer pra tocar. A gente descia pra jogar bola, pra brincar, mas também descia pra tocar. Então rolava essa troca, essa interação e aprendizado ao mesmo tempo, né? Troca de conhecimento. Até que um dia um amigo me chamou pra tocar num bar, aos 19 anos, e a partir daquele dia eu vi, não, ó, eu posso me tornar um músico profissional, mas eu tenho que realmente estudar, me aprofundar, enfim. Aí eu comecei mesmo a estudar, comecei a fazer curso, ter professor e me tornar um músico profissional. E aí veio a formação

0: especial pra mim, que eu fiz pra Praia da Pipa, né, que é onde hoje em dia eu vivo, ela é isso, esse sentimento com aquela coisa da natureza da pipa, que é maravilhosa, é linda. Uma vez eu tinha um sonho de fazer uma música pra pipa e teve um dia que eu não tive como fugir. Eu tava descendo na praia, vi um passarinho azul, no mesmo dia eu vi arco-íris, vi lua cheia, vi golfinho, então eu falei, acho que a música vai sair hoje, e de madrugada a música saiu.
1: Saiu e ouviremos

0: assim. Daí você vai trilhando caminhos e vai passando por diversas escolas na música. O rock é uma delas, mas existem também outras, como o jazz, como a música brasileira, como a música nordestina. E aí eu vou bebendo dessas fontes e criando meu próprio lance, né, minha própria linguagem. Mas muitas vezes a guitarra tem um pouco esse estilo de se remeter ao rock, ao heavy metal, mas existem diversas outras formas de tocar guitarra, inclusive na música nordestina, assim. Um grande nome é o Heraldo Monte, ele criou uma linguagem, assim, né, da guitarra com essa sonoridade nordestina, né, essa coisa mais brasileira, assim, né, trazendo também elementos da improvisação, que tem muito a ver com o jazz de fora, essa coisa de mesclar e transformar a música em uma coisa mais universal. Aqui, inclusive, o Hermeto falava muito sobre essa música universal.
1: Hermeto Pascoal.
0: Hermeto Pascoal, isso. Ele pensava muito a música assim.
1: Quando você fala em brasilidade, podemos sentir isso nessa música que abriremos aqui o segundo bloco, Chorinho pra Dodó?
0: Perfeito, ótima pergunta. Com certeza, o chorinho eu acho que é um dos maiores gêneros, assim, que definem, assim, a nossa coisa genuína brasileira, assim, de a mistura da música negra, do samba, da música europeia, só que aquele temperozinho nosso que só a gente tem, que quando alguém de fora escuta, já o corpo já balança, já dá aquele, né, tem uma coisa diferente ali. E eu fiz pra minha vozinha, o chorinho pra Dodô.
1: Ah, Dodô é a sua avó.
0: É isso.
1: Antifa, é esse o título
0: Antifa,
1: dessa composição?
0: É isso.
1: Érico França, o que que você diria de Antifa?
0: Bom, Antifa, eu fiz pro meu querido avô, né? A minha música é assim, eu pego gente assim e vou fazendo pra gente, faço música pra cachorro também, pra coisa que me toca, alguma coisa vai sair, provavelmente. E meu avô, ele foi um cara que na época da ditadura sofreu os horrores da ditadura aqui no Brasil. E aí eu fiz em homenagem a ele, pra homenageá-lo, né? Assim, um repúdio aos regimes totalitários, questões dessa página infeliz da nossa história, né?
1: Que fica registrada aqui em Antifa. O nome do seu avô?
0: É, o vovô era José William.
1: José William. Falsa pra Monquinha, já tá aqui explícito uma outra homenagem. Quem é Monquinha?
0: Monquinha é a rainha, ela é minha rainha, mamãe.
1: Mamãe.
0: Minha mamãe, minha mãezinha, uma mulher espetacular, maravilhosa, assim, meu farol, assim, e sempre emocionante falar dela e fico muito feliz que ela tá até hoje aqui, viva, e muitas vezes já tive a oportunidade de tocar essa música para ela nos shows e sempre que eu tiver essa oportunidade vou tocar a valsa pra Monquinha. Tem uma coisa interessante nessa música, porque é essa coisa da inspiração, né? A inspiração existe, mas não necessariamente você sempre vai estar inspirado para compor. Compor também é trabalho, você senta e fica lá horas, lá, criando, não sei o quê. Mas tem vezes que acontece mesmo um lance mais sobrenatural, e essa música foi assim. Eu tava dormindo e sonhei com a música. Aí eu acordei, caramba, será isso? Será que não é uma viagem

0: tecidos e órgãos do bebê. 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
4: Para você que sintonizou 96,7 Alessia FM agora, estamos recebendo aqui nos estúdios da Alessia FM o Érico França, formado em guitarra, é professor e há 14 anos está aí nessa trajetória musical. Érico, foi o Soltando Pipa, foi o seu primeiro trabalho nessa trajetória. Nós estamos ouvindo músicas do Érico França Grupo, né? E quantos trabalhos já lançaram? Quantos trabalhos?
5: Bom, Soltando Pipa eu lancei como um single. Foi a primeira música que eu lancei, música minha, autoral, né? Que foi depois quando eu comecei a entrar nesse mundo da composição. E aí a Soltando Pipa marca minha estreia no mundo das gravações, né? Do estúdio e tal, e, enfim, de apresentar o meu próprio trabalho, né? Os outros trabalhos sempre foram nesse da noite, principalmente, tocando barzinho, restaurante, enfim. Tocando músicas do mundo, né? Assim, música brasileira, rock, de tudo, assim, jazz, né?
4: Mas o Érico França Grupo é um grupo?
5: É, é,
4: você toca. O Érico não se apresenta sozinho.
5: Isso, isso.
4: Tem uma banda, um grupo.
5: Isso, aí.
4: Que é formado por quem?
5: Exato. Aí em 2023 eu criei o Érico França Grupo lá na universidade. Enquanto eu estava em formação, tinha amigos que sempre tocavam junto. E eu resolvi fazer esse grupo pra gravar essas minhas músicas. Ó, galera, tem essas músicas, vamos gravar. A gente tá tocando muito. Tá muito legal o som, rolou uma química muito massa, uma conexão muito instantânea e rápida. E a gente, então, bora. Aí, na universidade, na escola de música da UFRN, tem um estúdio lá. E a gente gravou no estúdio da escola de música da UFRN, junto com amigos alunos também dos processos fonográficos. E usando o selo da universidade também, que é o Caninga Selos. Então, foi uma maravilha, assim, que deu pra fazer uma interdisciplinaridade, assim, com várias áreas, né, assim, da música, assim, com uma galera muito legal.
4: E você segue com essa galera?
5: Sigo, só que tem essa coisa, né, do... Por isso que é o Érico França Group, porque a gente fica livre, né? Como eles também têm os próprios trabalhos, a gente às vezes toca junto, aí cada um vai realizar seu próprio trabalho, monta outra banda, assim, é sempre assim, né?
4: Uhum.
5: E esses músicos são muito especiais. João Almeida no baixo, Leonardo Pina no teclado e Joel Silva na bateria, com participações especialíssimas, inclusive de professores lá da UFRN, como é no caso da música O Pintor, tem a participação do grande Anderson Pessoa, saxofonista maravilhoso.
4: Que nós ouvimos lá no primeiro bloco.
5: Isso.
4: Quando o Érico fala UFRN, é a Universidade Federal do Rio Grande do Norte.
5: Exatamente.
4: Onde você fez sua formação.
5: Exatamente.
4: De músico, especialidade aí, especialista
5: em guitarra.
4: Em guitarra.
5: Isso, isso.
4: Os Anjos da Falécia também compõe esse seu novo trabalho.
5: Compõe.
4: E fala de quê?
5: É, pois é. Tudo isso a gente está falando do disco Érico França Grupo, que já está, né, disponível nas principais plataformas de streaming. Né? Os Anjos da Falésia eu fiz para uma família lá da Praia da Pipa, que infelizmente é uma história triste, assim, trágica. Que eles faleceram num acidente, foi uma notícia que rodou até o Brasil, assim, da falésia. Eles estavam tomando banho de mar, não sei o quê, e foram para uma parte frágil da falésia para pegar sombra, e naquele momento a falésia desabou e eles não sobreviveram, infelizmente. Papai, mamãe, bebezinho e cachorro. Foi uma coisa, assim, muito triste. E toda a Pipa ficou chocada, assim, né? Todo mundo muito triste. E aquela minha tristeza, eu tinha que dar alguma resposta para aquilo. E, mais uma vez, usei a arte, assim, para fazer essa singela homenagem, né? Um shotzinho.
4: É um shot, né?
5: Gostosinho.
4: Aí, de shot, vamos para blues, com D'Amor e Blues. É isso mesmo, a pronúncia? D'Amor e Blues.
5: É, exatamente, é. O blues também, que é também uma escola maravilhosa no mundo da guitarra. Eu adoro. O álbum tem essa coisa, né, de ter gêneros, né? Blues, tem jazz, tem forró, tem baião,
4: tem
5: shot, tem chorinho, tem rock.
4: Valsa.
5: Tem valsa, exato, exato. O blues eu fiz pro meu professor lá da UFRN, que foi um cara que me ajudou muito lá nos caminhos, no conhecimento, e foi uma forma de agradecê-lo. Um blues, assim, sempre divertido, com improvisação. Com
4: e o nome do professor homenageado?
5: Ticiano D'Amore.
4: Pronto. Ticiano D'Amore, que dá título aqui, você aproveitou, né? Mensagem pro Heraldo. Eu percebo que é um disco de homenagens, né?
5: É mesmo. Vou ter que fazer uma pra mim um dia, né? Mensagem pro Érico.
4: É, mensagem pro Heraldo, Heraldo, né? Heraldo. Quem é Heraldo?
5: Heraldo Monte é um gênio da nossa música, assim, um gigante, tá vivo, uma lenda viva, acho que quase 90 anos, se eu não me engano. E foi o que eu falei um pouquinho antes na entrevista. É sobre um cara que criou uma forma de tocar guitarra, só que com uma sonoridade brasileira e, acima de tudo, nordestina, né? Um cara que buscou na essência das bandas de pífanos, dos repentistas, todo esse sotaque, né? Assim, nordestino, as escalas, e conseguiu fazer essa junção de estilos diferentes, como o jazz, né? Como a bossa nova, e criar um som super peculiar, assim, super